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3: 21 horas e 1 minuto.
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6: Ótima quinta-feira pra você, tá tudo lindo, tudo especial nessa quinta. Love Nejo começando a partir de agora pra tocar o melhor do sertanejo romântico pra você se apaixonar, pra você se emocionar, pra você mandar pra aquela pessoa que você ama também. Aumenta aí que as músicas mais lindas estão aqui. Love Nejo dessa quinta-feira tá no ar.
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1: Vido Mijek, Mato Grosso e Matias. Gostou,

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1: Ah, essa música é de emocionar. Você está no Love Nejo, que volta daqui a pouco.
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5: 21 horas e 20 minutos.
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1: Se emocione com essas músicas que tocam aqui no Love Nejo e também faça a sua indicação. É o Love Nejo de hoje que tá rolando.
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0: Obrigado, meus amigos.
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2: Por favor, uma salva de palmas, Eduardo Pepato.

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5: 21 horas e 40 minutos.
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1: De volta no Love Nejo com mais uma sequência. Aliás, você participa e interage com a gente. Love Nejo.
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1: Essa música fala de uma história muito bacana. Que a pessoa troca varanda por janela.

0: O quê? 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
1: Essa foi a nossa última dessa quinta-feira para finalizar com classe Love Nation de hoje. Amanhã tem mais.
2: 21 horas e 56 minutos.
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1: 21 horas e 59 minutos.

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0: 22 horas e 16 minutos.
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0: 23:49.
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0: 23 horas e 59 minutos.
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0: Meia-noite e 25 minutos.
1: Não adianta insistir. Telefone mudo não pode falar, né?

0: 1:59.
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0: 2 horas e 14 minutos.
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desses o dom de Deus. 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

0: 5:16.
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0: fechada. Mas eu obedeço, eu não sou acima da lei. Seja qual for o seu problema, juntos.
1: Seja qual for o seu problema,
0: fale com quem?
1: Fale com Deus, Ele vai ajudar você.
0: Hello.

0: de um modo maior,
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tudo é do Pai. Toda honra, toda glória. E que alegria com vocês poder cantar.

0: mesmo. 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
1: Ah, e o pecado
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0: O nosso Pai nos ama. Por isso, mais uma vez, meditando e cantando.
1: Quem ama, canta.
0: E quem canta, reza duas vezes.

0: possa incendiar os corações de todos os homens da verdade, meu Pai.
1: 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Comigo, com a gente.
2: Espírito Santo, vem.

tem dias em que a alma parece cansada demais para continuar. Dias em que o coração sangra em silêncio. E ninguém consegue enxergar a guerra que você enfrenta por dentro. Você ora, chora, tenta permanecer de pé. Mas as forças parecem acabar. Talvez hoje você tenha chegado até aqui pensando em desistir. Mas Deus mandou esta canção para lembrar você de uma promessa eterna. A palavra do Senhor diz: tudo posso naquele que me fortalece.

prepare seu coração. Porque esse louvor vai reacender a chama da esperança dentro da sua

se essa canção está falando com você. Escreva agora nos comentários: Deus é a minha força. E compartilhe este louvor com alguém que precisa voltar a acreditar que ainda existe.

Existem noites em que o coração se ajoelha antes mesmo do corpo. Momentos em que a dor é tão grande que as lágrimas falam mais alto que as palavras. Talvez você esteja lutando em silêncio, tentando sustentar a família, tentando vencer o medo, tentando não desabar. Mas hoje, Deus ouviu a oração que ninguém ouviu. E existe uma promessa liberada sobre a sua vida hoje. Clama a mim e responder-te-ei.

se você acredita que Deus ainda faz milagres. Escreva agora: Jesus, abençoe minha vida. E envie este louvor para alguém que está precisando de esperança.

Existem momentos em que percebemos que já tentamos de tudo. Lutamos com nossas próprias forças. Corremos atrás de respostas. Mas o vazio continua dentro da alma. E então entendemos que o que Deus procura não é perfeição. Ele procura entrega. Talvez você tenha falhado. Talvez tenha se afastado. Talvez carregue culpas que ninguém conhece. Mas hoje o Senhor está chamando o seu nome. E a palavra diz: depois disto ouvi a voz do Senhor que dizia: a quem enviarei? E quem há de ir por nós? Então disse eu: eis-me aqui.

Entrega sua vida novamente para Deus. Escreva agora nos comentários: Senhor, eis-me aqui. E compartilhe este louvor com alguém que precisa voltar para a presença de Deus.

Quantas vezes você pensou que não conseguiria continuar? Quantas vezes a dor apertou tão forte que você sorriu por fora, enquanto chorava por dentro? Houve noites em que ninguém viu suas lágrimas. Momentos em que tudo parecia perdido. Amigos foram embora. Portas se fecharam. A esperança quase morreu. Mas mesmo quando você não percebeu, Deus estava ali. E hoje Ele manda lembrar você da promessa. Tirou-me de um lago horrível, de um charco de lodo. Pôs os meus pés sobre uma rocha e firmou os meus passos. Se você ainda está de pé,

se Deus já livrou você de algo que ninguém imagina. Escreva agora nos comentários. Foi Deus que me sustentou. E compartilhe este louvor com alguém que precisa lembrar que Deus nunca abandona os seus filhos.

Existem batalhas que ninguém vê. Guerras silenciosas dentro da alma. Dias em que o coração fica cansado de lutar. Talvez você esteja tentando permanecer firme. Mas as tentações aumentaram. Os problemas cresceram. E o medo de cair tem tirado sua paz. Mas hoje, Deus manda dizer: minha mão ainda está estendida para você. Na Bíblia Sagrada está escrito: o Senhor sustenta todos os que caem e levanta.

Se essa canção representa sua oração hoje, escreva agora: Senhor, sustenta-me. E compartilhe este louvor com alguém que precisa permanecer firme na presença de Deus.

O mundo tentou apagar a esperança de muita gente. A dor visitou casas. O medo entrou em corações. E muitos pensaram que estavam sozinhos. Mas houve um dia em que o céu decidiu abraçar a humanidade. O Filho de Deus deixou sua glória. Carregou nossas dores, chorou nossas lágrimas e venceu a morte para nos dar vida.

0: Muito bom dia, eu sei que vocês estavam querendo um tostãozinho da minha voz, é por isso que eu vim trazer para vocês. Bom dia, sextou, hein? Espero que vocês estejam felizes, apesar de eu estar extremamente consternado com os nossos irmãos venezuelanos, eu estou realmente consternado. Nós podemos ter aí um epicentro natural que pode trazer números assustadores de mortes por conta desse terremoto. Então, é um dia de silêncio, é um dia de oração.
1: Se você acredita no poder de Jesus,
0: para a gente poder refletir sobre tudo isso, poderia ter sido em qualquer canto aqui do Brasil.
1: E compartilhe este louvor.
0: E infelizmente foi na Venezuela.
1: Do Filho de Deus. Né?
0: E nós imaginamos até que pode ser, já pode ser relacionado a esse El Niño. Então hoje eu quero dirigir-me especialmente aos meus irmãos e irmãs da Venezuela. Sabemos que a terra sob os seus pés tremeu e que o medo e a dor bateram forte à porta de cada um de vocês. O chão se moveu, mas a nossa fé permanece firme na tradição do blues e do gospel. Nós aprendemos que a noite pode ser densa e cheia de lágrimas, mas o clamor de um povo unido atravessa os escombros. Nesse despertar, queremos que saibam, vocês não estão sozinhos. A mesma mão que sustenta o aflito no meio da tempestade está estendida sobre a Venezuela hoje. Nenhuma parede caída é maior do que a força de um povo que se levanta para reconstruir. Como diz a canção, Deus é a nossa força, tudo podemos naquele que nos fortalece. Que este dia traga o consolo aos corações que choram e a energia necessária para cada passo da reconstrução. Ergam a cabeça, pois o sol volta a nascer e a nossa oração é solidária. A nossa solidariedade cruzam as fronteiras para abraçar cada um de vocês. Força! Força, los hermanos venezuelanos! O despertar da esperança começou. O despertar da esperança começou. Que vocês tenham forças para poder reconstruir. Nós não sabemos exatamente quantos possivelmente tenhamos perdido com esse terremoto. Quantos irmãos, quantas irmãs, quantas crianças, quantos anciãos. Mas a certeza que nós temos é que através das nossas orações, que atravessam as fronteiras, nós estamos aqui juntos, de joelhos, em oração, para que vocês possam ter força para poder se reerguer. Tá bom? Um bom dia a todos, bom dia. Hoje nós economizamos bastante. Bom dia, Ceiça Sandoval. Que você possa ter um lindo dia aí também, viu, Ceiça? Passo sim o nome, pode deixar. Abençoado seja o nosso dia, que seja repleto de coisas boas. Ceiça, um ótimo dia para você. Adilson Batista, bom dia, um ótimo dia. Quem está conosco aqui na rádio, web, no nosso WhatsApp? Jorge Bolt, bom dia. Quem mais está por aqui? Jorge Duarte Passarini, bom dia. Ele diz o seguinte, amor de essência. O amor verdadeiro não nasce dos olhos, nem da beleza de quem que o tempo desfaz. Ele nasce da essência da alma, nenhum lugar tão profundo, num lugar tão profundo que a própria razão não alcança jamais. É como as ondas do mar que vão e voltam sem nunca partir. Mesmo quando parecem distantes, continuam ligadas ao oceano que lhes deu a origem de existir. Assim também são as almas que se amam. Podem os caminhos se afastar, podem os dias erguerem muralhas, mas existe um vínculo invisível que o mundo não consegue quebrar. Porque o amor não é posse, o amor não é prisão, é reconhecimento. É quando uma alma encontra outra e sente que já a conhecia antes mesmo desta encarnação. Há uma verdade que poucos compreendem. O amor não se cria, ele se revela. Já estava adormecido na essência, esperando o momento sagrado em que a vida abre uma janela. Ele é energia viva, vibração que pulsa no fundo do ser. Uma corrente silenciosa de luz que atravessa o espaço e o tempo sem jamais se perder. Quando é verdadeiro, não depende da presença. O corpo sente a saudade, mas a alma continua abraçada, porque existem encontros tão profundos que nem a distância consegue separar. O amor espiritual não grita, não exige provas nem promessas. Ele simplesmente existe, como o mar existe para as ondas, como as estrelas existem para o céu. E talvez a maior verdade seja esta. Não somos nós que escolhemos os amores mais profundos. São as almas que se reconhecem. E quando esse reconhecimento acontece, algo desperta dentro de nós. Como se uma parte esquecida voltasse para casa. Então, entendemos o que é que o amor verdadeiro não pertence ao mundo material. Ele é um laço de luz entre essências, uma energia eterna em movimento, como ondas que dançam sobre o mar infinito, mas permanecem para sempre unidas ao mesmo oceano de origem. Pois toda alma que ama de verdade carrega dentro de si uma centelha do eterno, e todo amor que nasce da essência é apenas o universo lembrando através de dois corações que jamais estiveram separados. Jorge Bolt chegando por aqui, trazendo que mensagem linda, hein? Que mensagem maravilhosa, hein? Obrigado, Jorge. Obrigado, Jorge Duarte Passarini. Bom dia, José. Bom dia, José Maria. Bom dia, seja muito bem-vindo. Bom dia, José Barbosa. Bom dia. Que Deus cuide, nos guarde, nos proteja e nos fortaleça e nos abençoe nesse dia. Bom dia. Estamos juntos com os nossos irmãos da Venezuela, juntinhos, hein? É, e também com o nosso ministro André Mendonça, que está sendo bombardeado, hein? Ana Maria Zacarias, bom dia, que a sua jornada... Bom dia, esse já é de sexta-feira, hoje sextou, bom dia. Vamos juntos, hein? Vamos juntinhos nessa empreitada gostosa, hein? Que mensagem linda do meu amigo Jorge, hein? Que mensagem maravilhosa. É isso. Miriam Mello, bom dia. Que Deus seja a sua fortaleza e seu guia nesse dia abençoado. Bom dia, grupo. Bom dia, Miriam. É, Júlio Passarini, que hoje não te falte amor, fé, esperança, paz, determinação e felicidade. E que Deus lhe conceda um dia e uma abençoada sexta-feira. Amém. Assim seja, hein? É, José Maria, bom dia, grupo. Bom dia, Zé. Estamos juntos, hein? Paulo Eduardo, bom dia com frio. Sempre fui um sonhador. Procurar realizar os sonhos motiva as nações. É isso, é isso. Continuamos sonhando. Rogério Silvino chegando por aqui. Seja feita a sua vontade, Deus, em tudo, em cada instante, em nossa vida. Bom dia. Juntinhos com os irmãos da Venezuela. Que terremoto, hein? Que terremoto. Alexandre D'Aragone, sexta-feira, que sua sexta-feira seja guiada por Deus, que ele renove suas forças, clareie seus caminhos e te surpreenda com suas bênçãos. Bom dia. Ótimo dia. Ótimo dia para você, Alexandre D'Aragone. Gostei, hein? Mudou hoje, hein? Alexandre D'Aragone mudou a mensagem hoje. Nelsinho, meu amigo, bom dia. Que peça linda, hein, Nelson? Parabéns, hein? Te dei parabéns ontem. Parabenizo hoje de novo. Que peça linda, hein? Que cilindro, que peça, hein? Hã? Azul. Azul anil, cor do Brasil. Bom dia, ótima sexta-feira, Nelson. Ah, a viagem foi excelente. Foi melhor ainda, Nelson. As nossas homenagens aos nossos irmãos venezuelanos. Ainda não sabemos quantos, se mil, se 10 mil, se 20 mil pessoas morreram nesse terremoto. Sei que tem um atleta desesperado lá na Copa, pedindo notícias, porque a sua família estava nessa região. A gente fica extremamente estremecido. Estremecido. Porque a gente não tem o que fazer. É um evento, um epicentro da natureza, a gente não tem o que fazer. Então a gente fica extremamente de mãos atadas e triste, porque diversas vidas ceifadas e a gente não tem o que fazer senão rezar, fazer um silêncio em homenagem a esse povo, né? Essa é a nossa participação nesse momento tão difícil da Venezuela. 7:23. Bom dia, agradeça a Deus pela bênção de mais um dia. Que Deus abençoe o seu dia, sua família e seus sonhos e todos os seus passos. Deus é bom em todo o tempo. Jesus te ama. É Neto Joias, Neto Ourives, passando por aqui. Olha quem está de volta, a nossa Dirce. Bom dia, graça e paz. Está tudo bem? Não. Está tudo sob controle, está tudo sob controle, Dirce. Obrigado pelo carinho sempre, viu? Obrigado. Vladimir Augusto, sexta-feira. Que a fé e a esperança guiem nossos passos, tornando esse dia especial e cheio de bênçãos para todos nós. Bom dia. Lembrando a todos que amanhã tem futebol no nosso canal, hein? O 15 de Piracicaba recebe o América do Rio de Janeiro. Uma vitória simples, a gente passa de fase, hein? Jogamos até razoavelmente bem. Perdemos um gol incrível, onde o David Ribeiro driblou o goleiro, já sem ninguém embaixo das traves. Ele conseguiu jogar por sobre a trave, inacreditável, Futebol Clube. Mas são coisas que acontecem, né? Orlando Mendonça, direto lá do Vale do Jequitinhonha, mandando bom dia, sexta-feira. Com gratidão e alegria, chegamos ao final de mais uma semana. Que seu dia seja abençoado e protegido por Deus, por onde você estiver. Gratidão, Deus é fiel, o tempo todo. Orlando Mendonça, direto lá do Vale do Jequitinhonha. Orlando, você tá na ouvinte aí? Vai sair música aí pro nosso vale, hein? Já estamos trabalhando junto com a inteligência artificial aí pra gente fazer uma música aí homenageando toda essa região, viu? Estamos trabalhando firme pra gente construir verso a verso uma canção que possa homenagear esse nosso povo maravilhoso, tá? Então, fica atento aí que logo, logo nós vamos trazer aí um forrozinho pé de serra para homenagear esse povo maravilhoso, tá? Tá saindo devagarzinho. Vez ou outra a gente consegue escrever uma estrofezinha, um refrãozinho. Enfim, estamos emendando junto com a inteligência artificial, para a gente se escrever um forró para poder homenagear aí o meu povo do Vale do Jequitinhonha. Seu encanto ninguém tira, não nasci longe, eu nasci pertinho, você mora dentro do meu coração. Tem Capelinha, tem Minas Nova, tem Turmalina brilhando ao luar, tem Itamarandiba e Almenara, onde o povo sabe compartilhar. Em Pedra Azul o céu se colore, em Jequitinhonha o rio faz cantar. Cada canto tem uma história, cada povo tem o amor para contar. Oh, meu vale, terra abençoada, de gente forte, guerreira e irmã. Tem sanfona, tem festa na praça, tem esperança em cada manhã. Tem artesã, olha aí, Dirce, tem artesã moldando barro, transformando sonho em criação. Tem louvor plantando o futuro, com a fé brotando no chão. Tem criança correndo na rua, tem violeiro fazendo canção, e a cultura do povo do vale é tesouro da nossa nação. Ah, tá saindo, hein? Tá saindo, isso vai virar forró pé de serra, com a parceria do nosso técnico, que é um mago, Gilson Bom Sucesso. Vai sair um forrozinho pé de serra aí. Paulo César Cassieri, feliz dia para nós. Valeu, Paulo, um abraço para você. Uma ótima sexta-feira, viu? Orações, gente, eu peço orações. Inclusive, inclua nas suas orações um irmão nosso que está pedindo orações que... Nós temos aí um irmão que passou por uma cirurgia no coração e está precisando das nossas orações. Incluam, por gentileza, esse nosso irmão nas orações de vocês, o senhor Lázaro Moreno Castilho. Por gentileza, inclua o senhor Lázaro na oração de vocês. Ainda está na UTI, né? Passou por uma cirurgia e precisa das nossas orações. O senhor Lázaro Moreno Castilho, tá? Então, espero que vocês possam nos ajudar nessa empreitada. Desde já, que Deus abençoe cada um de vocês, tá? Que Deus abençoe. Lucimara Longatti, somos feitos dos encontros que a vida nos dá e das pessoas que deixam algo bonito pelo caminho. Gente que nos incentiva a sonhar mais alto e a ter coragem de tentar o que parecia impossível, a enxergar que a vida ainda guarda muitas histórias e motivos para seguir em frente. Bom dia. Ótimo final de semana. Lucimara Longatti, passando por aqui e deixando seu recadinho. Muito obrigado pelo carinho, viu? J. Barbosa, passando por aqui também, está chegando por aqui, J. Barbosa. Bom dia. Que neste dia possamos colocar Deus à frente de nossas vidas, assim teremos leveza no coração para vivermos esse dia com mais calma e gratidão. Quando declaramos que o Senhor é o nosso Deus, todo mal que se levanta contra nós é destruído. E sentimos nossa vida mais leve, mais prazerosa. Percebemos que os seus cuidados nas pequenas coisas, nas respostas simples, nos livramentos discretos e na força que chega quando a gente precisa continuar. Que tenhamos paz nas palavras, sabedoria nas atitudes e uma oração e um coração atento ao que realmente importa. Feliz sexta-feira, luz e paz. Luz e paz. Amém. Valeu, Jota. Obrigado pelo carinho. Jota Barbosa passando por aqui. O pessoal do grupo do Bora Despertar e Transbordar, Juliano Passos, bom dia. Reginaldo Aparecido, bom dia. Aí, Beth Fonseca, que legal, bom dia. Bom dia, Beth. Celso, Bora Despertar, bom dia, Celso. Alex Zarratin, bom dia. Estamos em oração para o seu Lázaro, hein? Ileato, bom dia. Falar com todos, andar com poucos, confiar só em Deus. Amém. Celso, bom dia. Alex Zarratin, bom dia. Provérbio de hoje, a insensatez do tolo e o valor da prudência. Vai ficar para amanhã. Amanhã a gente faz a leitura do nosso provérbio de hoje, tá bom, Alex? Um bom dia, continuemos em oração ao povo, aos nossos irmãos da Venezuela e também para o senhor Lázaro e para uma jovem que mora ali próximo ao fórum, que ontem tentou ceifar a vida do seu avô. 16 anos ela tem, eu não consegui pegar o nome, participei dessa ocorrência ativamente, né? E, inclusive, ajudando no acesso da polícia nesse prédio. E, então, que a gente inclua essa moradora, vizinha ali do fórum, que teve um infortúnio ontem, e por muito pouco não reúne forças para jogar o seu avô lá do oitavo andar. Mas Deus conteve a sua fúria, né? Nós não sabemos o que aconteceu com essa jovem. Vou procurar informações hoje e prometo mantê-los informados, tá? Então, vamos incluir todos nas nossas orações. Danilo Caldeirão, bom dia. Juliano Passos, bom dia. É, devocional lindo, hein? Neste trecho, a igreja de Antioquia buscava a Deus em oração e jejum. Quando o Espírito Santo separou Barnabé e Saulo para uma missão especial, eles obedeceram prontamente e partiram. No caminho, enfrentaram oposição do mágico Elimas, que tentou impedir a obra de Deus. Porém, cheio do Espírito Santo, Paulo permaneceu firme e Deus confirmou seu poder. Como resultado, o governador Sérgio Paulo creu no Evangelho. Olha o devocional de hoje do meu amigo Juliano Paz. O devocional de hoje, simplesmente maravilhoso. Amanhã, vamos fazer amanhã. Amanhã tem programa devagarzinho. A gente vai fazer um programa principalmente para convidar vocês também, para que vocês estejam ligadinhos conosco no jogo do 15 amanhã à tarde. Claudemir Aparecido, bom dia. Chilico, bom dia, tá tudo bem? Que Deus derrame bênçãos sem medidas em sua vida hoje. Amém, Chilico, nós estamos juntos, irmão. Estamos sempre juntos, amém. É, quem mais está por aqui? Ayla, passando por aqui, dizendo bom dia. Que seja mais um dia abençoado e protegido por Deus. Bom dia. Valeu, Ayla. Um ótimo dia para você, viu? Graça e paz. Buiu, bom dia. Emerson Bidias também, bom dia. Nesse modelo, nesse clima, eu quero pedir para vocês, sinceramente, que vocês tirem um tempinho, reze pela Venezuela. Nós não sabemos quantas pessoas vieram a óbito. Wagner Dundum, bom dia. Bom dia, Wagner, bom dia. Dr. José Jonas Raimundo, bom dia, paz e bem. Desejo que o nosso dia seja de luz, saúde, felicidade, carinho e paz, compreensão, gentileza, respeito, alegria e muito amor. Iluminada sexta-feira a todos nós. Amém. Que assim seja, hein? Que assim seja. Elias Santana Fraga, bom dia. Abençoado dia para nós. Elias Fraga, meu primo, bom dia. A garotada do Evangelho do Padre Alex, bom dia. Moisés Gomes de Souza, bom dia. Uma ótima sexta-feira. Rogério do Evangelho do Padre Alex. Pai, purifica o meu coração, de modo que esteja a salvo do egoísmo desumanizador. Ó, oh, bom dia. É, Rogério, bom dia. Feliz, fé não tem tamanho, tem poder. Bora, vamos juntos. Obrigado, gente, pelo carinho e pela participação de cada um de vocês, hein? Saúl, sexta-feira. Abençoada seja feita a sua vontade, Deus, em tudo e em cada instante da nossa vida. Amém. Amém. Grande. Leandro Silvino chegando por aqui também, trazendo tempo, temperatura. Já vou lá no Leandro já, hein? Jorge Miquimba, bom dia. Que o seu dia seja de bênçãos, de vitórias, e que os anjos estejam te livrando, e que o Pai, o Filho e o Espírito Santo estejam te acompanhando. Amém. Assim seja, e também ao povo da Venezuela. Meu irmãozinho Mário César Mendonça, meu irmão caçula, bom dia. Deus abençoe o seu dia com muita paz e alegria no

Obrigado pela participação. Rosângela Carnelucci, bom dia. Para hoje, fé, coragem, força, sabedoria e bom dia. Um ótimo dia. 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Miriam Melo chegando por aqui, bom dia Miriam, linda Miriam Melo. Que a mão de Deus esteja sobre você e que o dia devolva tudo em forma de bênçãos. Amém, amém, amém. Inclusive, preciso, durante o dia, ligar lá no convento, pedir para as irmãs oração. Tenho certeza que elas já estão fazendo, só vou reforçar o pedido para o senhor Lázaro e também para o povo da Venezuela. Mas eu tenho certeza que elas já estão rezando, só vou reforçar o pedido para as irmãs. Intensificar as orações pelos nossos irmãos da Venezuela. Tonico Ladonis do Parque São Jorge, bom dia, paz e bem. Louvado seja o nosso Senhor Jesus Cristo, para sempre seja louvado. Rosana Rodrigues, acordo sentindo que esta sexta-feira, 26 de junho, é minha. Carrego amor no peito e esperança no olhar. Vai firme, querida, vai firme, vai dar, já deu tudo certo. Já deu tudo certo, viu? Amigos do Marquinhos, bom dia. DKV, bom dia, DKV. Passei para deixar um abraço bem apertado no seu coração. Que Deus ilumine cada passo da sua sexta-feira. Tenha um dia lindo. Amém, amém. Você sabe que por alguns dias essa nossa comunicação será interrompida, né? Nós estamos junto com o grupo WI Conecta, migrando para o YouTube. Deixa eu mandar um abraço primeiro, já vou cumprimentar. Marco Ferreira passando por aqui, Recursos Mútuos Piracicaba. Marcão, bom dia, saúde para você, ótima sexta-feira a todos aí, hein? Ótima sexta-feira, Marcão. Saúde e paz a todos aí, viu? Então, nós estamos migrando para o YouTube, ou seja, todo o grupo de comunicação vai migrar para o YouTube. Estamos nos últimos dias aqui no rádio. E desde já, eu sou muito grato a todos que, por um longevo período, nos deu a honra da companhia aqui na rádio, no programa Despertar. Desde quando iniciamos, olha, tem um nome que ecoa. Jorge Duarte Passarini é um dos caras que esteve junto, pertinho ali. Não vou citar, peguei um exemplo, Jorge Duarte. Está juntinho com a gente desde o início. Então, quero agradecer, mas em especial a todos, indistintamente, que marcaram esse período da minha vida de modo positivo, viu? De modo positivo, marcaram os meus dias e eu só tenho gratidão a cada um de vocês. Nós estamos entrando na reta final dessa programação aqui no rádio e vamos migrar para o YouTube. Então, vocês sintam-se abraçados por mim, que sou muito grato pela presença de vocês. Se a gente, porventura, voltar ao rádio ou algo que possa ser... nunca abandone os seus filhos. Igual ou semelhante, a gente tenta fazer contato com cada um de vocês. 19-996-50-0685. Tenho vocês aqui, além de estarem guardados no meu coração... Eu tenho o número de alguns aí, a gente chama, né? Eu vou fazer algum estudo bem aprofundado com relação à plataforma YouTube para depois a gente fazer essa migração com segurança. Vamos trabalhar com imagem, vamos trabalhar com texto, vamos trabalhar com muita coisa, mas sem técnica. Então isso fica mais difícil, né? Nós temos que tomar um cuidado muito grande, principalmente respeitando, acima de tudo, o nosso público. Tá? Fernando Bozó, bom dia, que seu dia seja de bênçãos e vitórias, que os anjos estejam te livrando e que o Pai, o

Filho e o Espírito Santo estejam te acompanhando. Deus abençoe grandemente e ilumine sempre. Um dia maravilhoso e um final de semana abençoado. Valeu, Fernandinho Bozó, obrigado pelo carinho, viu? Beijo carinhoso para você e um ótimo dia. Brasil, Brasil, deixa eu me ver aqui o que é que estão falando. Os confrontos, já saíram os confrontos, é isso. Só que mandaram para mim bandeirinhas. Eu sei que Brasil, Brasil e Japão. Segunda-feira, Brasil e Japão, hein? É, as oitavas, saiu aqui. Eu não conheço todas essas bandeiras. Vou precisar fazer uma leitura depois no meu livreto. Depois eu trago para vocês. Sebastião Univaldo, bom dia. Feliz sexta-feira. Quais são as lembranças do seu passado? Ninguém pode mudar o passado. Isso já está registrado em nossa história. Somente Deus pode restaurar nossa vida das sequelas do passado, trazer sentido para o nosso presente e esperança para o futuro. Toda a nossa vida é manifestação da graça de Deus. Nós fomos planejados para dar certo. Salve Rainha Jesus. Amém. Obrigado, Sebastião Univaldo. Jesus, minha esperança e minha vida, torna-me forte ao me transformar em um contigo. A oração é o melhor refúgio em dias trágicos. Santa Rita, ensina-me a encontrar o caminho da liberdade. Quando tudo parece muito confuso, dá-me luz e afugenta das noites escuras que me assombram e causam tanto medo. Em Deus e com Deus, sempre é possível dar o próximo passo. A fé é a resposta ao medo paralisador que nos impede de caminhar em direção a Deus. Sebastião Univaldo trazendo seu bom dia para nós. Bom dia, Sebastião. Muitíssimo obrigado pelo carinho, viu, irmão? Obrigado. Eu, outro colaborador que não falhou, hein? Não falhou e não faltou. Neuzinha também, sempre juntinho. Neuzinha, nossa, sempre junto. Inclusive com as suas orações. É, sou muito grato à Neuzinha, pessoal que esteve junto conosco. Iracemápolis, o povo de Iracemápolis esteve juntinho todos os dias. Miriam Mello, passamos um período em que ela não estava bem de saúde juntos. Sou muito grato, viu? Obrigado mesmo por tudo, viu? Obrigado mesmo. Que Deus abençoe você imensamente. Cleide chegando por aqui, bom dia. Gente, muita neblina, então toma muito cuidado. Estradas com visibilidade muito ruim, o que aumenta bastante a probabilidade de acidentes, tá? Toma cuidado, tomem cuidado, tá? Toninho Campione passando por aqui. Um dia lindo e abençoado para todos nós. Bom dia. Que seja essas mensagens cheguem até o povo da Venezuela. Comece o dia com fé e o resto ele faz. Bom dia. Eles acabaram de ter um grande livramento, né? Tinha um algoz, um ditador que massacrava o povo. E eles conseguiram livrar-se desse algoz. E agora veio esse efeito, esse epicentro da natureza que acabou ceifando. Nós não sabemos ainda quantas vidas, né? Quantos óbitos podem ter havido lá por lá. Nós não sabemos quantas pessoas perderam as suas vidas. Nós não sabemos. O que nós temos que fazer é rezar, né? Não tem nenhuma notícia ainda que possa acalentar o nosso coração. Sei que a dor é grande. Quando a gente vê aquele jogador pedindo, o jogador que está lá na Copa do Mundo, pedindo para que alguém informe a quantidade, né? Mas não tem informação. Um dos dois terremotos com magnitude superiores a 7 pontos na escala Richter
atingiram a costa norte e a capital de Caracas. Balanço oficial. O governo venezuelano, sob a presidência interina de Delcy Rodríguez, confirmou pelo menos 235 mortos e mais de 4.500 feridos, devido à grande quantidade de escombros e edifícios desabados. Equipes de resgates internacionais estão trabalhando no local e as autoridades alertam que o número de vítimas ainda pode subir. Entre os mortos confirmados estão 2 cidadãos brasileiros e 9 portugueses luso-descendentes. É triste, né? É triste. É triste. Nós sabemos que esse número vai mudar, e muito ainda, né? Muito. Infelizmente. Infelizmente. Mauro Edival, bom dia. Bom dia, Maurão. Desejo que nesse dia haja muito mais amor, tranquilidade, paz e harmonia. Bom dia. Vamos juntos. Vamos juntinho, gente. Obrigado pelo carinho. Eu fico realmente mexido com tudo isso, porque somos todos irmãos, né? E poderia ter sido aqui. Eu não tenho nenhuma dúvida disso. Esse efeito da natureza, forte, hein? Forte. Vamos falar com Leandro Silvino, meu parceiro. Reflexão do dia. Pergunta para refletir. Se Deus olhasse para o seu coração nesse exato momento, o que ele encontraria? Fé ou preocupação? Muitas vezes carregamos pesos, medos e incertezas, esquecendo que Deus continua no controle de todas as coisas. A vida pode mudar em um instante, mas o amor e a fidelidade de Deus permanecem para sempre. Não permita que as preocupações silenciem sua fé. Entregue a Deus aquilo que você não consegue resolver e siga confiando, pois Ele nunca abandona aqueles que nele esperam. Lancem sobre Ele toda a sua necessidade, porque Ele tem cuidado de vocês. Oração de hoje. Senhor Deus, entrego em Tuas mãos tudo aquilo que inquieta o meu coração. Fortalece a minha fé, renova a minha esperança e ajuda-me a confiar em Ti, mesmo nos momentos difíceis, quando eu nunca me esqueça de que Tu estás ao meu lado, guiando os meus passos e sustentando a minha vida. Dá-me coragem para enfrentar os desafios de hoje e a sabedoria para seguir os Teus caminhos. Amém. Leandro Silvino, esse craque que tem nos ajudado. Vamos à previsão do tempo com Leandro Silvino. Cadê a minha previsão do tempo daqui? Estava aqui. Vamos à previsão do tempo, está aqui. A previsão do tempo para hoje, sexta-feira, 26 de junho de 2026, em Piracicaba. Manhã mínima de 15 graus, com muitas nuvens e pequenas chances de chuva, 20%. À tarde máxima de 25 graus, com sol entre nuvens e possibilidade de pancadas isoladas, 50%. À noite, temperatura em torno de 18 graus, com possibilidade de chuva fraca, 40%. Na madrugada, cerca de 15 graus, com poucas nuvens. Mais informações, temperatura aproximadamente 13 graus nesse momento. A unidade, a UV 3 é moderado, 3% moderado. Vento sudeste, 7 a 10 km por hora. Qualidade do ar moderada. Fase da lua, crescente gibosa. Para os próximos dias, a tendência é de temperatura entre 27 e 28 graus, com predomínio do sol e pouca chance de chuva. Legal. Obrigado, Leandro. Leandro, nosso parceiro e colaborador. Já vou deixá-lo em tela para que nós possamos fazer a resenha do Santo do Dia, tá bom? Vou deixá-lo em tela e já volto para a resenha para a gente finalizar. Gente, orações, tá? Orações durante todo o dia. É um terremoto terrível, né? Poderia ser em qualquer canto do mundo. Esse, infelizmente, atingiu, o povo venezuelano. Vamos rezar.

Momentos em que tudo ao redor diz para desistir. As portas fecham, os recursos acabam, as pessoas desacreditam. E até o coração começa a enfraquecer. Talvez você esteja vivendo exatamente assim hoje, sem respostas, sem direção. Tentando entender por que a promessa ainda não aconteceu. Mas Deus não trabalha pelo que os olhos veem, Ele trabalha pela fé. E a palavra declara de hoje é: porque andamos por fé e não por vista.

se você está vivendo somente pela fé, sem entender o amanhã, escreva agora. Deus está no controle. E envie este louvor para alguém que precisa continuar.

0: Deus nunca nos abandona, Deus nunca, nunca, jamais. Deus está sempre coladinho com nós.
1: Parece cansada demais.
0: Pode ter certeza disso. Resenha do Santo do Dia. O Santo do Dia é uma resenha diária dos santos, guardada na memória da igreja, histórias de mestre da vida cristã, de todos os tempos, que como faróis luminosos orientam o nosso caminho. São João e São Paulo, mártires. São João e São Paulo, né? João e Paulo, irmãos de sangue na fé, foram provavelmente martirizados no ano 362, sob o império de Juliano, denominado apóstata. Ambos teriam sido condenados à morte, às ocultas e sepultados na própria casa, em Roma, situado sob a basílica conhecida hoje como Celimontana. São José Maria Escrivã El Balanger, presbítero fundador do Opus Dei, uma obra que permitisse a qualquer um se tornar santo. Eis o ideal que o estimulou o jovem José Maria Escrivã de Balanger, fundador da Opus Dei. A sua história é de um sacerdote apaixonado por Deus, que repetia sempre: Deus de 100 almas nos interessa as 100. É isso, gente. É o início só da nossa resenha. Nós vamos passar ali ainda em Leandro. Vamos ver o que Leandro nos trouxe hoje para a nossa resenha do Santo do Dia. Enquanto nós vamos fazendo a leitura do Santo do Dia, eu vou deixar uma pergunta para você que está nos acompanhando no ar. Se você recebesse agora a ligação de alguém, uma pessoa jovem, dizendo estar cansada da vida, que não vê saída para os seus problemas, é para a gente pensar junto. O que é que você diria para essa pessoa? O que você diria para essa pessoa? Não precisa responder para mim. Responda para o seu coração. O que é que você diria para essa pessoa agora? Nesse exato momento. Nós vamos encerrar o programa e essa pessoa está do outro lado esperando uma mensagem, porque ela está querendo desistir da vida. As coisas não têm dado certo. Pensa. O que você faria? O que você diria a essa pessoa? Esse pedido é real. Chegou agora para mim. Quando eu iniciei a resenha do Santo do Dia. Eu preciso da oração de vocês. Eu preciso que vocês rezem pelo povo da Venezuela, por Lázaro e por essa pessoa que está querendo entregar os pontos, como diriam, como podemos dizer aqui no nosso cotidiano. Mas nós não vamos deixar que ela entregue os pontos. As nossas orações vão fortalecer essa pessoa. Ela vai se reerguer e ela vai ver o quão é bom viver. Hoje é dia de São Vigílio. Vigílio nasceu em Roma e vivia com a família na belíssima região montanhosa Trentina. Ele foi consagrado bispo de Trento por Ambrósio, que era bispo de Milão e tinha autoridade por todo o norte da Itália. São José Maria Escriba de Balangara, já falamos, e São Sigismundo. Sigismundo Gadosdoski. Brava língua, hein? Sigismundo, pronto. Nasceu em 1º de novembro de 1845, em Sanok, Polônia, numa família muito religiosa, tendo saúde frágil desde a infância. Após concluir o segundo grau, entrou na faculdade para poder e descobriu a vocação para sacerdócio. interrompeu o curso de Direito e entrou para o Seminário Maior de Law. Na sua ordenação sacerdotal, foi suspensa por causa do seu grave estado de saúde. Os seus amigos escreveram em suas memórias: a não admissão à ordenação sacerdotal foi para Sigismundo um golpe muito doloroso. Sofreu moral e fisicamente, mas não perdeu a confiança no Senhor Deus. Olha aí, ó, você, eu vou tratar como você que está pensando em desistir. Se a sua saúde física está boa, está em bom, se você está com esse infortúnio, pense e peça para São Sigismundo. A saúde dele estava tão debilitada que ele não conseguiu ser ordenado. Mas ele não perdeu a sua fé e nem a sua esperança em Deus. A não admissão à ordenação sacerdotal foi para Sigismundo um golpe muito doloroso. Sofreu moral e fisicamente, mas não perdeu a confiança no Senhor Deus. 2 anos depois, o seu estado de saúde melhorou tanto que pôde receber o sacramento da ordem na Catedral de Lowell, no dia 25 de junho de 1871. Seu lema de vida: ser tudo para todos, para salvar pelo menos um. Então permita que nós hoje, através das ondas do rádio, além de pedir para você não desistir de você mesmo, que você possa se espelhar nos santos do dia e manter-se em pé. Não desista de você. Aliás, você não tem esse direito de desistir de você. Vamos para frente. Vamos para cima. Vamos juntos. Você é mais.

Vamos em frente. O dia começa com bastante provação para nós hoje. Muita provação. Muitas, muitas provações. E a gente precisa estar firme, né? Manter a postura, né? Ontem tive a graça de Deus de estar no lugar certo, na hora certa, para poder ajudar um PM a entrar num prédio, para poder salvar uma vida. E ele teve a dignidade, depois de feito a intervenção, e de chegar à guarnição para poder ajudá-lo, ele teve ainda a hombridade de ir até o... pegou informação ali e foi até o fórum me agradecer. E nós é que somos gratos pela bravura dele. E aí ele me chamou no canto e disse: um segundo pode custar uma vida. Se você não estivesse ali, talvez eu não tivesse conseguido adentrar, a pular aquela grade. Eu não tinha como entrar, a não ser que eu derrubasse a grade. O seu apoio foi fundamental. E ele me disse que naquela ocasião, naquele momento, eu teria sido um herói. Eu falei: jamais. E quando me chamou no canto, disse: recentemente eu fui atender uma ocorrência onde tinha havido uma briga de casal. E o marido, na sua fúria e para vingar a mulher, ia atear fogo no carro com o filho, a filha do casal dentro. Mas por um descuido desse algoz, que virou-se para fazer uma ligação para a mulher antes de atear fogo no carro, Deus permitiu que ele adentrasse ao carro pelo vidro traseiro e jogasse a criança para fora, já umedecida com o combustível, para que o carro fosse queimado. E ele salvou essa criança e ele me contou isso em separado. Então, um segundo pode valer uma vida. Você não tem o direito de desistir. Você não tem o direito de desistir. Santos e Beatos que celebramos hoje, trazido por Leandro Silvino, a Igreja Católica celebra nesse dia de modo especial os santos São João e Paulo, mártires, além da memória facultativa de São José Maria Escrivá, fundador da Opus Dei. Principais santos do dia são os santos João e Paulo, mártires em Roma. Testemunharam a fé até a morte durante a perseguição do imperador Juliano, o apóstata. São José Maria Escrivá, sacerdote espanhol e fundador da Opus Dei, ensinou que todos são chamados à santidade no cotidiano. Outros santos e beatos comemorados nesta data: São Vigílio de Trento, São Deusdado de Nola, São Mascêncio de Poitiers, São Davi de Tessalônica, São Sálvio e companheiro, São Paio de Córdoba, São Rodolfo de Gúbio, Santo Antelmo de Belle, Beato Raimundo Pontialde de Jargu, Beato André Jacinto Login, Beato Tiago Gazir Haddad, Beato André Isaac, Beato Nicolau Conrá, Beato Vladimir Primar, Beata Madalena Fontaine e companheiras mártires. E a reflexão de hoje: os santos nos recordam que a santidade não é privilégio de poucos, mas um chamado para todos aqueles que desejam viver o amor, a fé e a fidelidade a Deus no cotidiano. Senhor Deus, que concedestes aos santos e beatos celebrados hoje a graça da perseverança e da fidelidade, concedei-nos também a coragem de testemunhar a fé em todos os momentos da nossa vida. Por Cristo nosso Senhor. Amém. Valeu, Leandro. Obrigado, Leandro. Leandro já nos ajuda aqui, ó. Já vou fazer de imediato, antes da leitura,
do dia. É, Leandro já nos ajuda com essa nossa, com essa pessoa, pronto, que está pensando em desistir. Leandro já nos trouxe uma rica mensagem para a gente motivar. Por gentileza, procure auxílio, liga no CVV 181 180. Eu vou procurar o número do CVV. Liga, bate um papo, não desista não. Seja firme, seja prudente. As dificuldades estão aí para nos moldar. Não desista. Talvez neste momento de dor, a dor parece maior do que as suas forças. Talvez você esteja cansado ou cansada, sem esperança e pensando que não existe mais saída. Mas quero lhe dizer, sua vida tem valor. Você é amado, é amada. A sua existência faz toda a diferença neste mundo. Deus conhece cada lágrima derramada, cada noite sem dormir e cada sofrimento silencioso. Mesmo quando tudo parece escuro, Ele continua ao seu lado. A palavra de Deus nos lembra: o Senhor está perto dos que têm o coração quebrantado e salva os de espírito abatido. Não tome uma decisão definitiva por causa de uma dor passageira. Procure ajuda. Converse com alguém de confiança. Permita que outras pessoas caminhem com você. A esperança. Há tratamento, há pessoas que se importam com você. Você não está sozinha ou sozinho. Sua história ainda não terminou. Deus ainda pode transformar a sua dor em um testemunho e renovar as suas forças para continuar. Faça a escolha certa hoje. Escolha viver. Há esperança para um novo amanhã. Obrigado, Leandro. Contribuindo sempre, sobre maneira. Vamos juntos. Wilson Berto, bom dia. Que hoje Deus sopre sobre você o vento da vida, da paz, da cura, da força, do amor e da serenidade, da fé e da bênção. Bom dia. Hoje é aniversário do Serjão, Serjão da Casa do Norte. Bom dia, meu amigo. Felicidades para você, viu? Que Deus o abençoe ricamente, viu? Que Deus te abençoe ricamente. Felicidades, felicidades. Gente, a gente fica até abalado, né? Já estava bastante mexido com essa questão do terremoto. E agora, com tudo isso que acontece no início do nosso dia, a gente fica um pouco aturdido, viu? Eu não sei soltar a mão de ninguém. Infelizmente, eu não sei. Eu quero estar com todos. Infelizmente, são coisas que a vida nos proporciona, né? Nos trazem, e a gente precisa também trazer solução. Não sabemos se temos força e capacidade para tanto, mas nós precisamos nos mover, precisamos ajudar. Nós vamos fazer o evangelho de hoje, por conta do adiantado da hora, e uma brevíssima reflexão. Quero que você, primeiro, não desista, jamais, não desista, tá? Ouça o que Jesus tem para dizer para você hoje, no Evangelho de hoje. Está no livro de Mateus, capítulo 8, de versículo 1 a versículos 4. Ouça com calma. O Cristo tomou sobre si, ouça isso, irmão, irmã. O Cristo tomou sobre si nossas dores, carregou em seu corpo as nossas fraquezas. Ouça isso, irmão, irmã. O Cristo tomou sobre si nossas dores, carregou em seu corpo as nossas fraquezas. Proclamação do Evangelho de Nosso Senhor Jesus Cristo, narrado segundo o Evangelista Mateus. Tendo Jesus descido do monte, numerosas multidões o seguiam. Eis que um leproso se aproximou e se ajoelhou diante dele, dizendo: Senhor, se queres, tu tens o poder de me purificar. Jesus estendeu a mão, tocou nele e disse: Eu quero, fica limpo. No mesmo instante, o homem ficou curado da lepra.
Então Jesus lhe disse: olha, não diga nada a ninguém, mas vai mostrar-te ao sacerdote e faz a oferta que Moisés ordenou para servir de testemunho para eles. Caríssimos irmãos e irmãs, estas são para nós palavras da salvação. Encerrando o grande discurso, nós já vamos para a nossa brevíssima reflexão de hoje, já são 8 horas e 15 minutos. Encerrando o grande discurso do mestre com diversos ensinamentos importantes, Mateus começa a narrar os milagres de Jesus, entremeados pelos chamados de discípulos e instruções para eles. Depois da teoria, a prática, após proclamar o reino, Jesus inicia sua instauração, enfrentando e vencendo o mal em suas várias manifestações. Desse modo, Jesus desce do monte para agir na planície, unindo assim sua dimensão de mestre e de Messias, iniciando com a purificação do leproso. São interessantes as particularidades do diálogo entre Jesus e o leproso, narrado por Mateus. O leproso reconhece o poder que age no mestre e pede com humildade: Senhor, se queres, tens o poder de me purificar. Eu quero, afirma Jesus, libertando aquele homem do mal que o impedia de conviver na comunidade. Jesus tem o poder de curar nossos males também hoje, mas temos a coragem de nos aproximar dele e pedir humildemente a transformação que precisamos? Você que está pensando em desistir, você tem essa coragem de estar agora de joelhos à frente de Jesus e pedir humildemente para ele transformar esse pensamento em um pensamento positivo, em uma força nova, que você possa ser luz no caminho de outras pessoas? Jesus quer purificar o seu coração. Jesus quer tirar do seu coração esse desejo que o maligno está trazendo para você, diante talvez de uma fraqueza sua ou de uma falta de oração. Jesus quer restaurar a sua dignidade através do perdão. Senhor, se queres, tens o poder de purificar-me. Tendo Jesus descido do monte, numerosas multidões o seguiam. Eis que um leproso se aproximou e se ajoelhou diante dele, dizendo: Senhor, se queres, tu tens o poder de me purificar. Jesus estendeu a mão, tocou nele e disse: eu quero, fica limpo. No mesmo instante, o homem ficou curado da lepra. Jesus desce do monte e uma multidão sedenta o procura. Um leproso se aproxima dele. E nós vemos neste evangelho uma cena bela, muito bonita. Vamos ao encontro de duas vontades: a vontade do leproso que quer a cura e a vontade de Jesus que quer curá-lo. Jesus estendeu a mão e aquele homem ficou curado. O leproso queria ser curado e Jesus queria curá-lo. Tanto que quando ele pergunta, Jesus disse: eu quero, fica limpo. Ao visualizar essa cena, eu me recordo do sacramento da confissão. No confessionário, o penitente chega com a lepra do pecado e a apresenta ao sacerdote, confessa os pecados. Ele quer ser purificado por Deus. O sacerdote impõe as mãos, faz a oração da absolvição e aquele penitente sai dali também purificado. Se o pecado é uma lepra, quando nós vamos para os confessionários, nós somos purificados também das nossas lepras. Nós vamos até o confessionário e dizemos: Senhor, eu quero ser purificado.
E Jesus disse: também eu quero purificá-lo. E ele nos purifica e ele nos cura. E daí nós respondemos: eu prometo, com a vossa graça, não mais pecar. Ou seja, prometo ficar limpo. Eu convido nesse dia a fazer um exame de consciência sobre a própria vida. Eu convido você a fazer um exame de consciência sobre a sua própria vida, sobre as próprias escolhas. Confesse os seus pecados. Queira sair da vida de pecado para caminhar na graça do nosso Senhor Jesus Cristo, para caminhar sem lepra neste mundo. Que desça sobre cada um de nós a bênção do Deus Todo-Poderoso, que é Pai, Filho e Espírito Santo.

0: Se essa canção representa a sua oração hoje, escreva agora: Senhor, sustenta-me.
1: Sustenta-me. O segredo da vida é o amor. Você sabia disso? Não desista. O segredo da vida é o amor. Você precisa amar a você primeiro, amar a si próprio, para você poder estender esse amor a todos que estão à sua volta. Eu quisera poder compreender o segredo do amor. Por que é que ele é tão misterioso e avassalador? De onde nasce o seu poderio? De onde vem toda a sua ternura? De tal modo que alguém dê sua vida sem que seja loucura. Quem me dera que fosse ele mesmo a dizer sobre si e a falar dos momentos de luta contra os anjos do mal? O que faz com a indiferença? Onde vai quando encontra a descrença? E o que sente diante dos fatos que ferem a vida? São perguntas que tocam no fundo, que mexem com os meus sentimentos. Todas elas me pedem respostas, me inquietam por dentro. Se eu fugir, elas vão ter contigo, ou ter comigo. Já não querem mais os meus pensamentos. São apelos de amor e sentido, do mistério que habita no meu peito. Mas o amor não se deixa tomar sem mistério. É maior. E não há quem invente um jeito de guardá-lo para si. Ele é paciência e bondade. Nele existe total liberdade. Quem se deixou tomar por sua força, conheceu a verdade. Pois só nele responde, ou só ele responde às perguntas e aos anseios que eu levo comigo. Bem, conhece as minhas certezas e o que eu mais preciso. Encontrá-lo não é ter mais sossego, é retornar. Não será mais possível. Vou pedir para poder contemplá-lo, pois sem ele, viver eu não consigo.
2: Em que o céu decidiu abraçar a humanidade, o Filho de Deus deixou sua glória, carregou nossas dores, chorou nossas lágrimas e venceu a morte.
1: Mais cedo eu fiz a pergunta se alguém lhe enviasse uma mensagem, se alguém lhe enviasse uma mensagem querendo desistir, né? Como é que ficaria o meu coração? Naturalmente, profundamente tocado e preocupado, eu recebi essa mensagem. Mas eu não posso dar uma resposta pronta. Eu precisaria olhar nos olhos dessa pessoa para dizer para ela, por favor, ouça, eu estou aqui com você. Por favor, por misericórdia, não desista. Eu sei que agora tudo parece absurdamente pesado. Eu entendo isso. E olha, não estou te dando um testemunho vazio ou evasivo. Talvez você não saiba, mas eu passei por todas as provações. Eu morei em um barraco de tábuas, com a sua mão espalmada, bem aberta, os vãos das tábuas poderiam ser até maior. E nós sobrevivemos a tudo isso. Chovia mais dentro do que fora. O escuro é exaustivo, a ponto de você não ver outra saída, a não ser parar de sentir essa dor. Mas escute, a sua vida tem um valor imenso, imensurável. Mesmo que você não consiga enxergar isso agora, você é uma pessoa jovem, linda, cheia de um futuro inteiro ainda pela frente, cheio de possibilidades que a dor de agora está tentando esconder de você. Esse sofrimento que você está sentindo é real, é legítimo, mas ele é só um momento.
0: Se você acredita no poder de Jesus,
1: não o seu destino final. Você não precisa carregar esse peso todo em silêncio. E você também não precisa resolver tudo sozinho ou sozinha. Dê uma chance para o amanhã. Dê uma chance para o amanhã. Permita que as pessoas que se importam com você segure a sua mão agora. Você é importante demais para este mundo. Portanto, eu peço encarecidamente para não desistir. Para que você não tome essa decisão sozinha. 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Liga no 188, no CVV. É o Centro de Valorização da Vida. Você vai falar com uma pessoa preparada para te ouvir, para te dar carinho, sem nenhum julgamento, sem que nem querer saber quem é você. Mas ele se importa com você. Por favor, ligue no CVV 188 antes de qualquer decisão. A dor pode passar, mas você precisa ficar para ver e para viver e ver esse dia chegar. Por favor, converse com alguém de confiança ou procure ajuda profissional agora, nesse exato momento. Não se esqueça, você é importante. Você é extremamente importante e valiosa para todos nós. Não desista. Você não tem o direito de desistir. Você não tem o direito de desistir. E se você acha que são palavras vazias, você pode fazer uma releitura da imagem de Cristo sendo levado para a crucificação. Ele não tem, nunca pecou e nunca errou. Ele fez a única opção: morrer pela nossa salvação. Pai, perdoa. Perdoa todos eles. Eles não sabem o que estão fazendo. Mas ele sabia o que ele estava fazendo. Ele estava se entregando por cada um de nós. Tenta colocar, antes de você desistir, tenta se colocar no lugar de Jesus. Você vai alegrar o inimigo e vai entristecer aquele que doou a sua vida por você. Não desista, não desista, acredite, vai dar tudo certo, vai dar tudo certo, acredite, vai dar tudo certo, não desista, Deus está com você, vai dar tudo certo, não desista, acredite, ligue no 188, no CVV, e se não resolver, eu estou no fórum daqui a pouco, passa por lá, me dê um abraço, sorria. Me conte as suas angústias, o que é que está te angustiando. Daqui a pouquinho eu vou estar na rua Bernardino de Campos, 55. Aparece lá. Chega na portaria e fala que você quer falar com o João Mendonça. Vai ser um prazer te dar sair para te dar um abraço. Mas não desista. Você não tem direito. Acredite, vai dar tudo certo.

público maravilhoso, mandou diversas mensagens motivacional, não dá tempo para ler todas, agradeço imensamente, espero que nós obtenhamos êxito, e vou dizendo para vocês, da sequência dessa prosa, mas acredite, vai dar tudo certo, já deu tudo certo, Deus é conosco, um ótimo dia, um ótimo final de semana, espero vocês amanhã às 17 horas, para que nós possamos estar junto na transmissão do jogo do 15 e América do Rio de Janeiro, o 15 rumo à classificação da Série D do Brasileirão. Beijo na alma, que a alma não morre. Até!

É isso aí, aonde você está? Nós estamos juntos, juntas. Que legal, gente. Sexta-feira, minha linda. Chegando hoje, dia 26 de junho. Sexta-feira maravilhosa. Gente, passou muito rápido esta semana. Faltam 4 dias somente para a gente encerrar o mês de junho. E muita festa, muito jogo, quanto jogo. Por isso que passou rápido. Por isso que passou muito rápido essa semana. E como que você passou a noite? Descansou bem? Sonhou? Lembra do sonho? Não lembra de nada? Amanheceu cansado? Já dormiu a noite toda e amanheceu cansado? Provavelmente você trabalhou muito no outro plano. É, foi o que eu ouvi esses dias aí. Quando a gente dorme, mas levanta muito cansado, é que as atividades fora deste mundo foram muitas. Então, fica a dica aí, gente. Muita oração nessa hora. Então, bora lá para mais uma sextona maravilhosa. Para quem já está no 5x2, ótimo, mas ainda quem vai trabalhar sábado e domingo, muita força, é isso aí. Hoje em Piracicaba está muito frio. Ontem à tarde, parece que foi a tarde mais fria aqui da semana, desses dias aqui. Choveu, né? Daí esfriou mais um pouquinho. Estava geladésimo, geladésimo estava. Mas hoje amanheceu nublado, com muita névoa, muita neblina. Eu acordei, já estava lá tudo aquela cerração, não dava para se enxergar nada. Diz que ao longo do dia vai um pouquinho, vai clarear um pouquinho só. Mas o sol mesmo vai chegar só acho que no domingo, pela previsão que me passaram, hein? Não sou eu que estou prevendo. Só no domingo que o sol vai dar as caras para a gente tomar, fabricar aquela vitamina D com o nosso sol. E a sua imunidade, hein? Está se preparando aí? Está se suplementando? Ou você está comendo alimentos ricos em vitamina C e vitamina D, para deixar a sua imunidade a ponto de bala, para você não pegar gripe, resfriado, bronquite e outras doenças respiratórias? Então, bora lá, gente. Vitamina C e vitamina D. A vitamina D, a gente sabe, né? Que a gente só produz quando a gente tem certos alimentos, mas você tem que comer muito. E o sol, se você ficar 15 minutos diariamente com as partes do corpo expostas, você também, o nosso corpo, ele fabrica a vitamina D, muito importante para a nossa imunidade e para os ossos. E a vitamina C, que a vitamina C é mais fácil, né? Porque está na laranja, está no açaí, está no limão, está na acerola. Então, são várias frutas cítricas que contêm a vitamina C. E é tudo de bom para esse tempinho aqui bem frio, né? Que põe a nossa imunidade à prova. Então, bora lá, gente. Vamos nos alimentar corretamente. Não esquecendo daquele leitinho, com café, sem café, fumegando, com adoçante, sem adoçante, somente o café. Mas é importante aquecer, se aquecer, certo? E vamos clarear, né? Não é que porque o dia levantou com muita névoa, com a gente não vai clarear. Vamos usar a nossa luz interior, a nossa energia, para emanar coisas boas para o nosso planeta, para o nosso lado, para as pessoas que estão próximas, para as pessoas que não estão tão próximas de nós. Mas que se a gente firmar o pensamento, essa energia boa chega. Bora lá, que eu sempre trago aqui conosco a nossa banda maravilhosa, que é o Roupa Nova. Então, bora lá, eu clareio aqui, você clareia aí e a gente clareia junto. Bora lá, gente!

amigos, roupa nova, um pouco de luz em você, em mim, em nós, e um pouquinho de luz de cada um clareia esse mundão maravilhoso de meu Deus, esse Brasil varonil. É isso aí, o Gilson com a casinha branca já queria chegar aqui, mas você já tocou ontem. Daqui a pouco você volta, Gilson, não tem problema não. E aí a gente sabe que a gente clareia também esquentando a vida das outras pessoas, o inverno de outras pessoas. Você já fez aquela limpa no seu armário, tirou aquelas roupas que você não te servem mais do verão passado, do inverno passado, ou você já enjoou delas, mas elas estão em bom estado. Tem muita gente aí que vai dar muito valor para essa peça que você não gosta mais, você não usa mais. Então, bora lá, vamos limpar os nossos guarda-roupas, os nossos armários. Pega o armário do seu filho, da sua filha, fala lá, eu vou te ajudar a limpar, arrumar. E pega as roupas que não servem mais, estão em ótimo estado, porque a gente só pode doar aquilo que pode servir para o outro usar. O que não presta, você separa, porque até os retalhos, tem gente que pega, viu, gente? Tem gente que faz essa... Eles usam o tecido. Muita gente usa o tecido, desfaz praticamente a peça e usa o tecido para fazer outras confecções com o próprio tecido. Eu já vi uma reportagem disso, tem gente que vive disso. Então, a roupa, o tecido, o algodão, ele não morre. Ele se recria em outras pessoas e em outras peças. Então, vamos limpar o nosso guarda-roupa, o nosso armário? Bora lá, gente. Bora lá. Tem gente precisando. As igrejas fazem a campanha do agasalho. A prefeitura, o seu condomínio, eu tenho certeza que no hall do prédio deve ter uma caixa lá, campanha do agasalho. Certo? Assim, você não precisa ter esse trabalho de ir até as comunidades, se for difícil para você. Mas tem os centros comunitários que fazem essa campanha, as igrejas. Então, os shoppings, né, fazem essa campanha. Porque o frio pega e pega pesado para quem não tem condições. E a gente sabe que roupa de inverno é muito cara. Coberta, cobertor, é muito caro. Né? Não é que seja caro, a gente que ganha pouco também. Mas é isso aí, gente. Então, vamos nos conscientizar. Nós temos também o brechó do Lar Betel, o Lar dos Velhinhos, que você pode fazer a doação também. Aliás, esses dois lar de idosos, eles aceitam doação de mantimentos também. É, se você quer fazer uma boa ação, Lar dos Velhinhos, que fica na Avenida Torquato da Silva Leitão, 615, e no Lar Betel, na rua Dona Eugênia, 2390, que é o brechó, você pode deixar lá, ou na Santos Dumont, é na esquina Santos Dumont com a Dona Eugênia, tá? Aqui na Vila Independência. Então, faça a sua doação, o povo agradece, e o seu coração se aquece, porque quando a gente faz o bem, sem olhar a quem, às vezes é difícil, né? Mas fecha o olho e vai, gente, vai, bota muito amor e carinho naquela ação que o Todo-Poderoso, ele vai saber distinguir a nossa ação, certo? Mas hoje é sexta-feira, minha linda, você chegou! Bora lá! Para mim não tem problema, eu, segunda, terça, quarta, quinta, sexta, sábado, domingo, para mim é... Eu tinha marcado aqui, onde você foi, meu filho? Eu perdi você? Cadê? Eu fico meio perdido. Aqui. É o Alex e o Ronaldo. Eles cantam Sexta-feira, sua linda. Aí eu falo, sexta-feira, minha linda. Bora lá, Alex e Ronaldo.

final do Sexta-feira, sua linda. Sexta-feira, minha linda. É porque é sexta-feira, ela é consagrada também, né? Porque assim você vai desanuviando a mente, vai baixando um pouquinho a adrenalina. Para quê? Para você curtir. Ou pelo menos você curtir a sua casa, os seus familiares, sem aquela pressão de horários. Certo? Mas é muito bom. Eu, desde os 10 anos, que já adoro sexta-feira, adorava sexta-feira, porque eu tive só tive dois empregos de carteira assinada, assim que eu trabalhei de segunda a sexta. Daí tive um emprego que eu trabalhava sexta, sábado, domingo, feriado, porque eu ganhava por hora. Então, quanto mais eu trabalhava, mais eu ganhava, fazendo pezinho de meia lá atrás. Graças a Deus, eu tinha saúde para isso. Mas quando a água bate, a gente precisa trabalhar, gente. Não tem essa, não. Tem que pôr o pão em casa, tem que comer, seja sexta, sábado, domingo, segunda, terça, não tem jeito. Mas hoje a gente se dá o luxo, né, de... Se não deu para fazer hoje, faz amanhã, faz depois da manhã, ou não faz também. Essa é a verdadeira aposentadoria. A gente não pode parar. Mas a gente diminui um pouco o ritmo e a gente diminui as expectativas. A gente pega esse tempo que a gente fala que é livre, mas não é livre. A gente está sempre criando, sempre aprendendo para a gente não parar. Porque, já viu, carro parado enferruja. E a gente também é assim. Nós também. Nós não podemos parar nunca, principalmente o nosso cérebro. Então, se tem alguma coisa nova para aprender, bora lá. Tem algum curso para fazer que você goste, um assunto que você... Bora, se inscreve, vai lá, faz. É isso aí, vamos embora. E ontem eu fiz, e você faz com amor, tudo que você tem que fazer com amor, faz com amor, sai bem feito. Esses dias eu falei, vou fazer um bolo de laranja, daí vi minha batedeira, puf, pifou. Falei assim, ah, então vai na mão mesmo. Daí batendo, falei assim, esse bolo tem que sair maravilhoso. Daí eu peguei e comecei a gravar, eu batei fazendo o bolo. Daí eu falei assim, vou pôr uma boa energia nisso aqui, então qual é o meu propósito para esse bolo ficar bem? Daí comecei, falei todos os nomes dos meus filhos, das minhas netas. Daí eu fui para o meu genro, para a minha nora, para o meu marido, para todo mundo. Daí eu falo, agora eu vou pôr para assar e vamos ver como é que esse bolo vai ficar. E pô, daí eu desenformei, o bolo ficou maravilhoso. Daí eu mandei para a família, porque eu queria passar para eles que eu fiz aquilo pensando neles. E o bolo ficou maravilhoso, gente. Não é por nada, não, mas ficou muito bom. Então, tudo que a gente põe amor, põe garra, põe vontade, tem propósito, nossa, sai muito bom. Sai muito bom mesmo. E sabe o que é bom também hoje? 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Que legal. Bora lá. Vambora de... Ai, ontem fui dar um passeio, gente. Sabe para onde eu fui ontem? Fui lá para Artemis, do jeito que a gente quiser chamar, Artemis ou Artemis. Meu pai morou mais de 20 anos lá, e eu fui dar um passeio por lá, fui ver como que estava o povo de lá, e aproveitei inaugurar a pista maravilhosa, que deu aqueles engarrafamentos maravilhosos. Ainda tem um pouquinho ali na descida da Klabin, indo de Piracicaba para... Lá para Santa Terezinha, ali na frente da Klabin, ainda tinha um pouco de engarrafamento, porque eles estavam acertando a pista. Passando ali Santa Terezinha, daí ficou um tapetão.
Muito bonito. Vai ficar muito bonito ali, viu? Vai ficar muito chique, muito top. É, os pessoal de Santa Terezinha, de São Pedro de Charqueada, que enfrentaram muita complicação esses anos todos, né? Eles deviam, a engenharia devia ter estudado, né, um jeito melhor de sair daquela situação, né? Eles são engenheiros para isso, né? Pode vir pedir opinião para a gente aqui, que a gente não entende muita coisa, não. Mas, enfim, a pista vai ficar muito bonita lá. Vai ficar legal. Está nos finalmente. Bora lá, então. Quem que eu trouxe aqui? Ah, Michel Teló, Anunciação. Bora lá? Só se for agora.

0: Isso aí, Michel Teló, Anunciação, que legal. É gostoso ver essa música. Eu duvido que você não se esquentou
1: Joga pra cima, assim, ó.
0: aí. É, não, você não agora, de novo não. Eu duvido que você não bailou um pouquinho aí para esquentar. Duvido, porque tem músicas que a gente começa a balançar o corpo mesmo, involuntariamente. É, eu coloco essas músicas mesmo, é que é para tentar você aí fazer você se chacoalhar. Não acordou legal hoje? Tá meio tristinho? O dia também tá colaborando, que tá nublado, tá com névoa? Bora lá pegar sua xícara de café fumegante, esquentar, balançar e ficar conectado aqui no Alô Magal, certinho aqui pra gente curtir essas músicas gostosas, animar a nossa sexta-feira, animar essa maravilhosa sexta-feira, sua linda, minha linda, nossa linda. Muito bom, gente. É. E amanhã, o que que temos? O que que temos amanhã? 15 de Piracicaba, aqui no Barão da Serra Negra, às 18 horas. O América vem nos visitar. O América, sabe o América, lá do Rio de Janeiro? Vai estar aqui no Barão da Serra Negra. Eles vão vir comer pamonha. É, eles falaram que aqui nós somos a terra da pamonha. Podemos até ter pamonha, mas não somos pamonhas. É, bora lá, vamos mostrar lá pro povo que nós estamos aqui, fazemos questão de empurrar o nosso quinzão para frente. É isso aí. Bora lá amanhã às 18 horas aqui no Estádio Barão da Serra Negra. 15 de Piracicaba e América do Rio de Janeiro. Bora lá. Tem nada para fazer amanhã? Vai lá, assiste o jogo e depois vai lá no Tucas comer a nossa queridíssima, maravilhosa pizza do Tucas. É. E você já fez o seu roteiro desse final de semana? Não? É, bem, porque esse final de semana aqui já termina junho. É, segunda-feira temos dia de São Pedro, provavelmente a paróquia de São Pedro aqui em Piracicaba, ali na Vila Resende, está em festa o mês todo. Então, se você quiser também, você pode dar um pulo lá, sábado, domingo, hoje. Isso aí, me curti bastante a festa junina, porque depois nós teremos só festas julinas, julinas. E é bom também, porque é muito forró, muito xote, muita sanfona, muito vinho quente, paçoca, amendoim, cuscuz, pastel, nossa, é um monte de coisa, um monte de coisa. Muita coisa gostosa nessa hora. Então, hoje é dia 26 do 6. Vamos ver o que está acontecendo no dia 26 do 6? Eu separei aqui. 26 do 6 é dia do quê? Olha quanta coisa. Olha lá. Então, ele é dia internacional, internacional, contra o abuso e o tráfico ilícito de drogas. Eu acho que esse ilícito aqui, né, porque nenhuma droga é. Bom, tem algumas drogas que eles vendem que é lícita, né? Mas, enfim. Então, é dia internacional contra o abuso e o tráfico ilícito de drogas. E quem estabeleceu? A ONU. A ONU está em tudo, não, gente? Se ela fizesse mais do que só por dia. Se ela tivesse esse poder, né? Porque ela fala que ela tem poder, mas tá muito quietinha a ONU. E ela busca fortalecer a cooperação global para conscientizar sobre os impactos destrutivos do uso e do comércio de entorpecentes, que cada vez cresce mais. Os jovens se drogando e muita bebida também. O consumo de álcool cresceu absurdamente entre os adolescentes. E o cigarro parece que está voltando também, né? A gente tinha praticamente erradicado aqui, diminuído pra caramba uns anos atrás, com o governo investindo em campanhas antifumo, contrafumo, mas agora parece que está virando moda de novo. Em alguns programas a gente vê a pessoa fumando. Isso não é legal. Junte álcool e cigarro para ver o que que vai dar. Eu tenho um caso desses na minha família. Meu pai foi um desses que sucumbiu por causa disso. Se não tivesse feito uso indiscriminado, porque lá atrás, vindo de lá de trás, já de criança, hoje ele estaria aqui conosco e completaria agora, dia 29, dia de São Pedro, ele completaria 83 anos. Então, quando eu vejo uma pessoa com cigarro na boca e um copo de pinga na mão, me dá até um revertério. Bora lá. Então, hoje é Dia Internacional também em apoio às vítimas de tortura. Ai, meu pai. Lembra a importância da Convenção da ONU contra a Tortura reforça a solidariedade e apoio às vítimas que sofreram abusos e violações de direitos humanos ao redor do mundo. Esses dias eu estava no Instagram e uma das moças, uma das mulheres que elas foram raptadas pelo Hamas, vocês lembram que eles invadiram uma festa, uma rave, e eles mataram muitas pessoas, sequestraram, ficaram anos sequestradas, elas foram torturadas e violentadas sexualmente. E ela foi depor na comissão da ONU. A mulher que estava lá presidindo essa convenção, ela falou que não houve violência sexual nesse ataque que elas ficaram sequestradas. E ela estava lá contando detalhadamente o que aconteceu com ela. É chocante, eu fiquei assim... Não dá para ficar ouvindo todo o depoimento, porque foi muita coisa feia que fizeram, muita tristeza uma pessoa passar por aquilo. Então, muito importante hoje mesmo, Dia Internacional em Apoio às Vítimas de Tortura. Tortura, sequestro, violência sexual, estupro, contra todos esses tipos de violência. E hoje também é Dia Nacional do Diabetes, focado em alertar a população brasileira sobre os riscos, formas de prevenção e diagnóstico precoce desta condição. Então, a gente tem que tomar cuidado com a nossa alimentação, não ficar sedentário, fazer exercício físico, atividades físicas, nem que seja uma caminhada. Vai fazer uma caminhada. Vai esquentar seu corpo, vai ativar o seu sistema imunológico, o seu sistema metabólico. É muito bom. Então, Dia Nacional do Diabetes, para a gente se conscientizar. Provavelmente vão ter estandes nas praças, em shoppings, para fazer aquele teste, né? Você faz aquele furinho no dedo e ele já mede a glicemia ali na hora. Muito bom, muito bom. Esses dias eu fiz. Não gosto de agulha, mas bora lá, vamos embora. Estava tudo normal, graças a Deus. Daí hoje é dia do metrologista. Você sabe quem é? São os profissionais responsáveis pela ciência das medições e pela padronização de pesos e medidas. Sabe o Inmetro? É isso aí, é o Inmetro. Ele mede tudo, ele pesa tudo. Então, é dia dos metrologistas. E olha que legal, você gosta de pão? Gosta de pão? Ai, que delícia. Então, porque hoje é Dia Internacional do Padeiro. Então, se você for na padaria, mande uma salva de palmas para o padeiro, que o padeiro é muito importante na nossa vida, aquele pãozinho quentinho, macio. Ai, tem gente que chega na padaria e fala assim, eu quero os mais moreninhos, outro, eu quero os mais clarinhos, eu quero com aquela mais torrado. É, assim, ó. Coitada da balconista, tem que ficar revirando o cesto lá para procurar, para fazer a vontade do... Porque é diferente, né? Um gosto é do outro, né? Um gosta de mais assado, outro gosta de menos assado, e assim vai. Então, hoje é Dia Internacional do Padeiro. Então, todo mundo está comemorando o Dia dos Padeiros. Hoje eles se sentem muito importantes e são. Quem não gosta de um pãozinho quentinho, hein? Quem não gosta? Eu amo. Infelizmente, eu chego na padaria e falo assim, qual é o pecado de hoje? Como está o pecado de hoje? Aí vem com aquele quentinho. Meu, depois o saquinho ele até soa, né? De tão quentinho que ele está. Que delícia. Então, Dia Internacional contra Abuso e o Tráfico Ilícito de Drogas, Dia Internacional em Apoio às Vítimas de Tortura, Dia Nacional do Diabetes, Dia do Metrologista e Dia Internacional do Padeiro. Parabéns a todos vocês que fazem da nossa vida maravilhosamente bem, nossos padeiros. Ai, bora lá, então, bora lá. Vamos chamar o João Carreiro? Tá romântico aqui, ó. Volta pro meu coração. Bora lá.

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João Carreiro. Primeiro ele volta pro meu coração. E depois, o que é que essa moça fez aqui? Um estrago? Não. Abriu caminho? Sim. Ah, vambora. É a vida. O que a gente tem que tomar cuidado que a gente faz na vida do outro, né? Às vezes a gente está pensando, está fazendo o bem e não está. Está atrapalhando, está cruzando um patamar que não deveria ter cruzado. Então, a gente tem que tomar muito cuidado que a gente faz com a vida do outro para o outro, porque também depois reflete na gente, volta, volta e volta muito mesmo. Bora lá, gente. Quero mandar um abraço, então, para as minhas amigas aqui do WhatsApp. Bora lá, só se for agora. Só se for agora. Vamos ver quem chegou aqui primeiro. Primeiramente, nossa senhora, está todo mundo jogando aqui uns coisinhos de frio, frio, frio, frio. Quem abriu a porta primeiro hoje foi a Denise. Uma sexta-feira cheia de coisas boas para todos nós. É uma xícara fumegando amor. Olha que delícia. Depois chegou a Rosângela. Bênçãos e paz para o nosso dia. Assim seja. E daí a outra, Sandra Rezende. Bom dia. Que as surpresas boas da vida se façam presentes no nosso dia. Que assim seja também. Daí a Marilena, toda esse... É um quati, quatizinho. Bem todo encapotado. E uma segurando uma xícara de café também. Que delícia. Bom dia, feliz sexta-feira. Que o amor e o cuidado de Deus se façam presentes em cada minuto do seu dia, do meu dia, do nosso dia. Daí chegou Lili Lizete, já recebeu, acho que o Davi lá na porta, já. Deus mandou um vaso de orquídeas brancas. Maravilhoso. Mas que linda, não? Deus abençoe seu dia. Feliz sexta-feira, que assim seja. Leandreone também foi abrir a porta lá para o Dom. Para... Bom dia, Lia. Beijocas para o Dom. E chegando também Roseli. Minha Roseli mandou um recado aqui, comunicado do SEMAI. Fiquem espertos, gente. Nossos reservatórios estão em estado crítico e correm em risco de transbordar. Fazemos um apelo à população. Voltem a tomar banho. Isso aí. Voltem a tomar banho para os reservatórios não transbordarem. Mas junho está atípico. Junho, normalmente, é sempre muito seco. É ou não é? A umidade relativa do ar fica muito baixa. Isso não é bom para a gente. Mas ele está bem úmido. Eu estava vendo que o estado de São Paulo, assim, chuvas intensas. Em São José do Rio Preto, que é um calor infernal. E aquela secura. Diz que já bateu o recorde do mês de tanta chuva arada. Então, a gente que tem problema de infiltração... tem que manter as calhas limpas, procurar um profissional aí para deixar as calhas certinhas, os ralos, né, descongestionados para ir a água embora. É isso aí. Não jogarmos lixos nas ruas, deixar nossas calçadas bem limpas também. Isso preserva o meio ambiente, o rio agradece e a água não volta para a nossa casa. Bora lá, então? Então, bora lá. Que música agora de novo? Ah, não, sabe o que eu quero falar? Eu quero falar, sabe do quê? Que vai terminar aqui a festa junina. 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Bora lá! Ah, vou chamar o Alexandre Pires. Vamos lá? Vamos embora, então? Bora lá, Alexandre, que hoje a gente está com vontade de sambar. Bora lá.

0: Bora cantar?
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0: Zezé de Camargo e Luciano!
1: É, Alexandre Pires. Alexandre Pires, musicão, hein? Coração está em pedaços. O seu coração está em pedaços? Ah, melhor a pizza em pedaços, né? Vem cuidar de mim e preciso ser amado. Que legal. Muita música boa, muita música boa. Que aqui a gente gosta de tocar música que preste, música boa, né? Que traga alguma emoção para o coração. É uma sofrência, assim, menos sofrida ao som do nosso pagode. Do Alexandre Pires. Tem uma amiga que ela é fascinada pelo Alexandre Pires. Ele aparece na televisão, ela já manda já um apito lá pro grupo. O Alexandre Pires, o Alexandre Pires. É, ela gosta muito. Então, toquei aqui. Se ela estiver ouvindo, curtiu bastante, provavelmente. É isso aí. Bora lá também. Vou tocar, sabe o que agora? Que eu vou tocar antes que ela vá pro serviço dela, daqui a pouco, ela pediu para mim Roupa Nova e A Força do Amor. Bora lá, né, Marilena? Só se for agora.

roupa nova, força do amor. É uma frase, né? Sei que o amor te dá asas, mas volta para casa, pega a linha e puxa para a terra novamente. Muita gente que sonha, né? Sonha, sonha, sonha, idealiza, né? Viver fora, um sonho, né? Depois vira um pesadelo daqueles que não sabe se soltar. É, bora lá, bora lá, bora lá. Hoje de manhã me veio uma coisa, já estava tomando café, me veio paraquedas, paraquedas. Daí eu escutei um tempo atrás, numa reportagem, um senhor contando sobre dobrar o paraquedas e para que serve o dobrar o paraquedas de alguém. Então, bora lá. Vamos ver aqui que o nosso chat. Eu joguei para o chat GPT. Falei para ele assim: vamos falar sobre isso, sobre dobrar o paraquedas. O que seria dobrar o paraquedas? Então, bora lá. A metáfora de dobrar o paraquedas de alguém é muito poderosa. Ela parte da ideia de que um paraquedas só salva uma vida se alguém, antes do salto, tiver dedicado tempo, cuidado e competência para prepará-lo. Preparar o paraquedas. Então, há pessoas que passam

desse certo. E na vida, quase sempre queremos ser quem salta. Já reparou? Repara lá. Aquele que conquista, que recebe o reconhecimento. Mas existe uma pergunta muito mais profunda. Para quem você está dobrando o paraquedas hoje? Ou melhor ainda, quem está dobrando o seu paraquedas hoje? Então, talvez você esteja dobrando um paraquedas para um filho, quando você transmite princípios. Talvez para um funcionário ensinando uma profissão. Talvez para um cliente oferecendo um serviço feito com honestidade. Talvez para alguém que nunca saberá que você contribuiu para que ele chegasse em segurança ao destino. Dobrar o paraquedas de alguém significa preparar o caminho para que outra pessoa tenha sucesso, mesmo sem receber o crédito. É servir com responsabilidade, sabendo que pequenos gestos podem fazer uma enorme diferença. E a outra reflexão também importante. Você tem agradecido a quem dobrou o seu paraquedas? Muitas vezes só percebemos essas pessoas depois de muitos anos, mas muitos anos, depois de muitos erros e muitos acertos. Elas trabalharam nos bastidores para que vocês, nós e os nossos voos fossem possíveis. No fim, a grandeza de uma pessoa não está apenas na altura que ela alcança, mas na quantidade de vidas que ajudou a voar com segurança. Porque quem dobra paraquedas salva vidas mesmo sem sair do chão. Eu achei maravilhoso isso aqui. E me veio à mente quem dobrou seu paraquedas hoje ou para quem você está dobrando seu paraquedas hoje. Você tem alguém que você vai dobrar o paraquedas? Ou você já olhou para quem está dobrando seu paraquedas para você pular, fazer seu voo com tranquilidade, na segurança que tudo vai dar certo? Lembra da moça que foi jogada? Não esqueceram de colocar a corda. É isso aí. Então, esqueceram do paraquedas dela. Mas bora para frente. É vida que segue. E está chegando gente aqui no nosso web WhatsApp da Rádio Web Interiorana. É isso aí. Quem chegou primeiramente foi o Rogério Silvino. É, Rogério Silvino, da RS Mecânica, lá do Distrito de Tanquinho. É, marque esse telefone, gente, 199-9857-5630. A gente sempre precisa ter um telefone de mecânico de confiança, e a RS Mecânica é um desses telefones. 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O Rogério, Distrito de Tanquinho, agende seu horário que a oficina está bombando. É isso aí. E tem outra, né? O Rogério diz que ele chega na oficina, já liga lá na web, já lá de manhãzinha com o João Mendonça, já curte os louvores, já desperta, agradecendo e louvando por ter mais um dia de trabalho, mais um dia de oficina cheia. Que legal! E é assim que a gente também tem que fazer. Levantar de manhã cedinho, já agradecer e louvar, certo? E depois você vem aqui com a gente, no Alô Magal, curtindo esse programa com músicas, reflexões, notícias, é isso aí. E depois quem chegou chegando... Ah, Rogério, esquecendo aqui que o Rogério vai fazer parte amanhã da equipe da WI, que vai estar lá no 15. A partir das 4, 5 horas da tarde, eles já estão lá montando acampamento para fazer aquela narração esportiva, os comentários, narração do João Mendonça, comentários do Rogério Silvino e a técnica do Gilson Bom Sucesso, para levar para você as emoções do nosso 15 contra o América do Rio de Janeiro. E quem chegou também aqui foi o José. Ei, bom dia, José! Que hoje não te falte amor, fé, esperança, paz, determinação e felicidade. Então, que a gente determine. Hoje vai dar tudo certo. É isso aí. E que Deus lhe conceda um bom dia e uma abençoada sexta-feira. Que assim seja para todos nós. Para todos nós. Isso aí. Bora lá. Só se for agora. Não. Vou tocar mais uma música. Depois eu vou falar dos jogos. Dos jogos. Vou tocar. Ah, cadê? Eu tinha chamado os meus amigos, assim, eu gosto deles, porque toda sexta-feira eles estão aqui comigo, eles não podem me deixar. Cadê, Lô?

Rick Renner. Fim de semana, minha linda. Sexta-feira chegou. Fim de semana maravilhoso. É, hoje tem, amanhã tem jogo do 15, mas vamos falar sobre os jogos que teve ontem. Muito jogo, né? Gente, saiu o nosso próximo desafio aí para segunda-feira. Então, bora lá. Ontem, Curaçao e Costa do Marfim. Curaçao 0, Costa do Marfim 2. Depois teve o Equador. Equador, a gente tá, o povo estava apostando na Alemanha. É, mas pelo que eu fiquei sabendo, parece que ela entrou com os reservas, né? Está poupando os titulares aí para o mata-mata. Então, Equador 2. Nossa, o Equador deve ter ficado muito contente. Equador 2, Alemanha 1. Daí teve a Tunísia. Tunísia 1. Países Baixos 3. Bastante gols aqui, hein, gente? Bastante gol. Depois teve o Japão. Japão, o nosso adversário agora na segunda-feira, às 14 horas. Então, Japão 1, Suécia 1. Diz que eles são muito disciplinados, os japoneses, hein? Bora lá, então, equipe brasileira. Na disciplina também, então, né? Bora lá. Paraguai 0, Austrália 0. Ó, 0 a 0, Paraguai e Austrália. Depois teve a Turquia. A Turquia surpreendeu, hein? A Turquia, ela não tinha feito nenhum gol, não tinha ganho nenhum jogo. Ela fez somente 3-2 nos Estados Unidos. Também os Estados Unidos também entrou com as reservas. Está deixando o time principal aí para o mata-mata. Semana que vem começa, hein? Bora lá, muita energia para todos aí. Então, Turquia 3, devem ter ficado muito contentes. Diz que foi um jogão, foi 11 horas da noite. Aquele frio ontem. Ai, então ela fez 3-2 dos Estados Unidos. Só jogão, hein? Então, Curaçao 0, Costa do Marfim 2, Equador 2, Alemanha 1, Tunísia 1, Países Baixos 3, Japão 1, Suécia 1, Paraguai e Austrália 0-0 e Turquia 3, Estados Unidos. Esses foram os jogos de ontem, E hoje? Que jogo que vai ter hoje, gente? Bora lá, vamos escolher qual assistir. Qual, ó, hoje vai dar, porque ó, o último jogo vai ser às 9 horas, então está dentro de um horário aí que dá para a gente acompanhar, né? Bora que a novela... Ou a novela vai passar antes, ou não vai passar a novela, ou vai passar depois. Então, bora lá. Então, às 14 horas, às 16 horas, terão dois jogos hoje. Vai ser a Noruega com a França. Ah, os Vikings vão aparecer novamente... Noruega e França, às 16 horas. E também, às 16 horas, Senegal e Iraque. Vão ser jogos, assim, bem animados, hein? Porque essas equipes, essas torcidas aqui são bem animadas. Então, bora lá. Depois, às 21 horas, vai ter o Cabo Verde e a Arábia Saudita. Os árabes na jogada, às 21 horas. E, no mesmo horário, vai jogar Uruguai e Espanha. Espanha. Eu tenho sangue espanhol, gente. E o Uruguai, né, teve aquela treta com a gente lá atrás. Então, vamos de Espanha hoje. Hoje eu vou de Espanha. Então, Noruega, França, Senegal, Iraque, às 16 horas. Pois Cabo Verde, Arábia Saudita, Uruguai e Espanha, às 21 horas. Sextou com quatro jogos hoje. É... Às 9 horas dá para a gente encarar, que está cedo, tá legal. Então, e às 4 horas também da tarde dá certo, sim. Então, bora lá. Ai, ai. Bora lá. Vamos mais uma. Ah, eu vou chamar o Fagner. Faz tempo que eu não toco essa música. Fagner, vem aqui, meu lindo. Borbulhas de amor. Bora lá, só se for agora. Eu tenho que tomar cuidado quando eu coloco a música, porque essas músicas, elas vêm estourando o meu ouvido aqui. Meu Deus, então vou bem devagarinho. Bora lá.

Wagner, Borbulhas de Amor, que legal, gente, essa música é muito legal, muito boa mesmo. Faz tempo, né, Wagner, faz tempo, já não se faz mais músicas assim, né, com essa voz do Wagner, voz inconfundível do Wagner, curti Wagner pra caramba na minha adolescência, muito legal. Gente, ontem eu estava vendo, passando aqui no G1, do terremoto da Venezuela. Que triste com os nossos irmãos aqui do lado, hein? Muitos venezuelanos aqui no Brasil, muitos já retornaram à pátria, né, que agora que dá para viver lá, mas agora foram acometidos por esse terremoto. E os moradores buscam vítimas nos escombros por conta própria, enquanto o resgate não chega. E tem um vídeo aqui que me impressionou. Um casal de idosos, ela já cadeirante, e o senhorzinho, assim, na maior dificuldade, tentando segurá-la, assim, porque os quadros na parede, eles simplesmente balançavam, parecia que estava, assim, no navio, balançando, sabe? Muito, imagine o medo que deve passar pela cabeça das pessoas. É muito triste o que está acontecendo lá na Venezuela. Olha lá, moradores da cidade costeira de La Guaira, a mais atingida pelo duplo terremoto. Passaram esta quinta-feira cavando os escombros com as próprias mãos em busca de sobreviventes. Então, foram dois tremores de magnitude 7.2 e 7.5. Ó, e até ontem, confirmavam 188 mortes e 1.520 feridos. É muito triste, né? Eu não gosto de falar de notícia triste, mas a gente também não pode ficar fora da realidade, né? A gente tem que compartilhar isso aqui, porque é muito triste e tem muitos, muitos irmãos venezuelanos que moram aqui, provavelmente com parentes lá, que ficam no sufoco. Imagine a gente neste lugar, no lugar deles. É muito triste. Então, muita oração, muita vibração positiva para eles se reconstruírem, se auxiliarem, que as autoridades hajam mais rapidamente possível. É isso aí. Vamos agradecer que nosso país é abençoado, que a gente não tem terremoto, maremoto, furacão, tufão, mas que o El Niño está chegando aí no final do ano, então, muita previsão de chuva no sul. Então, que as autoridades também já estejam de prontidão para saber aonde estão os lugares que enchem, para já irem tomando as devidas ações cautelares, né? Sejam cautelosos, a gente tem que prevenir sempre, porque depois que o estrago está feito, muita vida vai embora. E a água não respeita, ela chega chegando. E quem está chegando ao final aqui agora é a nosso programa do Alô Magal. Eu agradeço você que escolheu a WI agora de madrugadinha, já com o João Mendonça. Louvou, agradeceu e despertou com ele, com o pé direito e pé esquerdo, e depois chegou aqui comigo, Alô Magal, certo? A gente também está fazendo essa transição para o YouTube, logo, logo a gente vai para o YouTube, estamos estudando várias opções aqui de como fazer o nosso programa, se continua com a rádio, se vai direto para o YouTube, mas, enfim, bora lá que Deus no comando, a gente vai tomando as melhores decisões, fazendo as melhores escolhas. Mas desde já agradecendo a sua participação, a sua audiência, certo? A gente não faz o rádio sozinho, faz com você, tá bom? Então, segunda-feira, a gente estará aqui novamente, segunda-feira que será dia de São Pedro. Estaremos aqui novamente. E amanhã, curta. Liga lá na Web Interiorana, no YouTube, que às 18 horas joga a bola aqui, no 15, no Barão da Serra Negra. 15 recebe o América do Rio de Janeiro e a WI vai fazer a narração, a transmissão, sem imagens, mas com os comentários com o povo aqui da terra. Tá certo, gente? Então, vou deixar aqui com Geraldo Azevedo, dona da minha cabeça. E segunda-feira a gente vai estar de volta. Um grande abraço e

0: 10:02.
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2: Fala, minha gente. Bom dia, bom dia, bom dia. Chegando aqui no seu rádio, mais uma edição do nosso Manhã Mais Que Demais. Eu sou Kleber Salles e a partir de agora estaremos juntos, né? Com o melhor da música na sua manhã do rádio para agitar sua sexta-feira. Hoje é sexta-feira. Sextou, hein, gente? 26 de junho de 2026. E a partir de agora, vamos juntos durante as próximas 2 horas no Manhã Mais Que Demais, levando aí os principais sucessos, as músicas que estão nas paradas de sucesso sempre em primeiro lugar, né? Manhã Mais Que Demais no ar por aqui e eu espero que você possa curtir pra valer com a gente aqui a nossa programação número 1 do seu rádio. Então aumenta o volume porque no Manhã Mais Que Demais o sucesso é garantido, viu? Olha, hoje é 26 de junho, é o Dia Internacional contra o Abuso e o Tráfico Ilícito de Drogas, né? Hoje também é o Dia Internacional de Apoio às Vítimas de Tortura, Dia Nacional do Diabetes, Dia do Metrologista, também hoje, 26 de junho. Bora começar aqui o nosso Manhã Mais Que Demais. Tem muita música boa, as melhores nacionais e internacionais pintando aqui na programação para deixar você bem mais animado, né? Para você curtir com a gente. O ritmo mais quente da sua manhã é aqui no Manhã Mais Que Demais. Então, aumenta o som e deixa rolar, hein? Ótima sexta! Vamos juntos, finalzaço de semana já tá chegando por aí, viu? É, e aqui você vai curtir sempre a melhor trilha sonora pra dar aquela animada aí na sua sexta, hein?

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1: Olivia Rodrigo, Drives License, aqui no nosso Manhã Mais Que Demais. Som aí de 2021, hein? É. Esse é o nosso Manhã Mais Que Demais nesta super sexta-feira. Lembrando que daqui a pouquinho eu vou trazer uma reflexão bem bacana aqui, viu? Pra gente refletir junto nessa manhã de sexta. Vamos lá com Gustavo Lima e o Luiz Fonsi. Vagabundo. Dizem que todo homem é vagabundo. Mas eu não sou. Ei, ai, ai, ai. Sucesso, hein? Essa é a cara da sexta-feira. Fala comigo, bebê.

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0: Marília Tavares, palavras de perdão. No nosso Manhã Mais Que Demais, para fechar muito bem o primeiro bloco do programaço desta sexta-feira. Continua ligadinho aí que já já a gente está de volta com muito mais sucessos. Sucesso é o que não falta aqui na nossa manhã gostosa do rádio, né? É você sempre em ótima companhia. Daqui a pouquinho tem muito mais.
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3: 10 horas e 30 minutos.
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vamos para cima.

0: Leonardo, canta uma moda boa pra nós.
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2: 10 horas e 57 minutos.
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1: Valeu, turma! Estamos encerrando mais uma super edição do Sertanejo Classic. Voltamos na próxima edição com mais pra você. Até lá!
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0: 11:24.
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0: 11:33.
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0: meio-dia e 33 minutos.
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5: Muito bem, gente, estamos chegando com mais um Baú Sertanejo. Como é que tá por aí? Tudo bom? A partir de agora tem Baú Sertanejo. Alegria, alegria, minha gente. Tá entrando no ar o Baú Sertanejo, trazendo pra você as melhores de todos os tempos, as melhores de todos os tempos e também aquelas que estão fazendo sucesso na atualidade. Aumenta o som, porque a partir de agora tem Baú Sertanejo.
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0: Baú Sertanejo, trazendo pra você sempre as melhores. Não sai daí não, daqui a pouco tem mais aqui no baú.
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2: Meio-dia e 51 minutos.
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0: Estamos de volta com o Baú Sertanejo.
6: Creone, Parreirito e o Chonadão da Sanfona. Esse é o trio Parada Dura. O melhor trio do Brasil.

0: o sertanejo, sempre com as melhores pra você aí de todos os tempos. Não sai daí não, depois do intervalo a gente volta.
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2: 13:10.
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0: Estamos de volta, como prometido, trazendo para você o melhor do sertanejo aqui no Baú.

0: Ao sertanejo, volta já, não sai daí não.
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2: 13 horas e 28 minutos.
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0: Eita, moda boa é essa aí que tá chegando aqui no nosso Baú Sertanejo.

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0: Isso é Baú Sertanejo no seu rádio, não sai da sintonia, já voltaremos com mais.
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2: 13 horas e 47 minutos.
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0: Se é sucesso, está aqui no Baú Sertanejo. Estamos de volta, meu povo. Aumenta o som, Baú Sertanejo. Tá no ar de novo.

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0: do Futebol Sertanejo, trazendo para você os melhores do sertanejo de todos os tempos. Os modões passam por aqui. A gente volta daqui a pouquinho. Não sai daí, não.
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2: 14 horas e 4 minutos.
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0: Eita coisa boa, é sempre bom demais relembrar as grandes emoções da nossa vida. Baú Sertanejo está de volta.

Muito bem, gente, são as últimas de hoje do nosso Baú Sertanejo. Queremos agradecer a sua companhia, a sua audiência. Que Deus possa abençoar cada dia mais você, seu trabalho, onde você estiver, tá bom? Seja a luz por onde passar. A gente volta na próxima edição.

0: 14 horas e 26 minutos.
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7: Boa tarde.
8: Muito boa tarde pra você, prazeraço Johnny Silva. Hoje, sexta-feira, uma data bonita pra você aí, ó, 26/6/2026. Que tudo dê certo pra você, prazeraço Johnny Silva. Ó, muita coisa boa vai passar por aqui nessa sexta-feira, nesse finalzão de semana. Muita música boa e eu quero a sua participação aqui através das redes sociais, do nosso WhatsApp, do nosso...
0: 14 horas e 30 minutos.
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8: Boa tarde. Muito boa tarde pra você, prazeraço Johnny Silva. Hoje sexta-feira, uma data bonita pra você aí, ó, 26/6/2026. Que tudo dê certo pra você. Prazeraço Johnny Silva, ó, muita coisa boa vai passar por aqui nessa sexta-feira, nesse finalzão de semana, muita música boa, e eu quero a sua participação aqui através das redes sociais, do nosso WhatsApp, do nosso site, do nosso aplicativo também tem como você fazer a nossa programação, tá bom? Porque tá começando mais uma tarde mais que demais, é sempre um privilégio ter você aqui, pra você que tá no seu trabalho, tá em casa, tá no centro da cidade, vamos começar muito bem, tá chegando o Kaique Felipe com a participação do Murilo Ruf. É a nossa tarde mais que demais.

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finalzão de semana, animadíssimo, né? Sexta-feira gostosa, você curtindo o Tom Gregory, passou por aqui também o Tiaguinho e está chegando o Traia Véia, os corações não são iguais. Enquanto isso, você pode participar com a gente pelas nossas redes sociais, pelo nosso WhatsApp, todo o romantismo do Traia Véia pra você aqui na nossa tarde, mais que demais.

0: coloca o capacete que lá vem pedrada. É o Cleito e Romário com a participação do Zé Felipe. Já já eu volto.
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2: 14 horas e 56 minutos.
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0: Oiê, já estou de volta por aqui na nossa tarde mais que demais. Como é bom ter você aqui, né? Sexta-feira, finalzão de semana, chegando o Matheus e Cauã com a participação da Ana Castela. É a nossa tarde.

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1: Simone,

super sequência pra você. Simone Mendes, Me Ama ou Me Larga, passou por aqui. Cássia Eller, Palavras. Ai, continua por aqui a nossa tarde mais.

0: 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Faz barulho aí, Uberlândia, que eu quero ouvir!
1: Que coisa linda, galera!
0: Obrigado!
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0: Do pagode com menos é mais aqui na nossa programação. Vou para um breve break comercial. Ah, lembrando que no próximo bloco aí vamos começar com Zé Felipe. Se eu não tivesse ido, ah, eu avisei esse menino, né, gente? Esse rapaz tá sofrendo, eu tenho certeza disso.
1: Eternizamos.
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3: 15 horas e 20 minutos.
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0: Uma ótima tarde pra você, a nossa tarde mais que demais. Tá aí o filho do Leonardo, o ex-marido da Virgínia. Ai, meu Deus, esse rapaz, eu acho que ele tá sofrendo, viu, gente? Se eu não tivesse ido, é o nome da música. Ele deve pensar isso hoje, né? Poxa, se eu não tivesse ido, tava numa boa. Ai, meu Deus, é a tarde mais que demais.

0: mais respondendo.
1: Você curtindo o Henrique Juliano aqui na nossa tarde mais que demais. Ah, passou por aqui também a Ivete Sangalo, a Veveta. Ah, que maravilha. Uma super sequência pra você. Segue participando com a gente aqui nas redes sociais, pelo nosso WhatsApp, pelo nosso site. Nosso site tá lindão, tá maravilhoso, tá bom? Então dê uma passadinha no nosso site aí. Continua. Aqui é a nossa tarde mais que demais. Mais músicas pra você. É o Jorge Matheus chegando por aqui. Não.

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1: Sexta-feira gostosa essa, finalzão de semana, tudo combinando certinho. Já compartilhou o nosso aplicativo hoje? Ainda não? Vai no aplicativo, aí tem uns três pontinhos lá em cima. Você vai em compartilhar, manda aí no grupo da família, da escola, do trabalho. Muito obrigado, tá bom? Você curtindo aí, ó, é o Felipe Rodrigo, gosta de rua. E antes você ouviu a Vanessa Camargo, ah, o amor não deixa, tá bom? Já já tem muito mais pra você aqui na nossa programação.
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3: 15 horas e 48 minutos.
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1: Uma ótima tarde pra você, seja muito bem-vindo. Chegando por aqui o Jorge Matheus, Lauana Prado, Haverá Sinais. Participa com a gente aí, é a nossa tarde mais que demais.

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Murilo Ruf e Gustavo Mioto aqui na nossa programação. Seja muito bem-vindo, tá bom? Tô esperando aqui a sua participação com a gente, através do nosso aplicativo, através do nosso WhatsApp. Tá chegando mais uma aqui, ó, com a participação do Murilo Ruf, ao Diego e Arnaldo. Vem com a gente!

0: Arnaldo, pode ver que é Arnaldo, vai.
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0: finalizando por aqui mais uma tarde mais que demais com a Lauana Prado e Simone Mendes. Quero agradecer você que ficou com a gente aí nessa sexta-feira, nessa tarde maravilhosa que passamos juntos, tá bom? Você que participou, interagiu, compartilhou o nosso aplicativo. A nossa tarde mais que demais tá ficando por aqui, mas voltaremos aí na edição especial de finalzão de semana. Aqui na nossa rádio continua uma super atração chegando pra você. Até lá, se Deus quiser. Tchau, tchau.
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0: 16 horas e 24 minutos.
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0: 16h30.
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2: Um trem diferente, viu, gente? 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
1: O melhor da música sertaneja, do jeito que você gosta, do seu artista predileto. Tem os lançamentos para você ficar por dentro das novidades e tem também o que foi sucesso em evidência ainda rolando por aqui no programa Arena Sertaneja.
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2: 16 horas e 50 minutos.
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0: Joga a mão pra cima e faz barulho aí, Fortaleza, por gentileza, vai.
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2: 17 horas e 11 minutos.
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1: Quem gostou do fantasma aí?
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1: O melhor da música sertaneja passando aqui no programa Arena Sertaneja na edição de hoje. Tudo de bom pra você na audiência, onde quer que você esteja curtindo o nosso programa. Obrigado pelo carinho de sempre.
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2: 17:28.
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1: 17 horas e 47 minutos.
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0: 17h58.
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0: 18h em ponto.
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0: Fala, turma! Começou em sexta-feira, 26 de junho de 2026. Está entrando no ar mais um Onda Sertaneja. Eu sou Kleber Salles e a partir de agora você vai ouvir as melhores músicas sertanejas. Tudo que você gosta de ouvir, né? O melhor da música sertaneja raiz, as clássicas do sertão, a gente toca aqui no nosso Onda Sertaneja, viu? Pra você em casa, pra você no trabalho, pra você que tá aí de boa, descansando também, né? Eita, você no sítio, na chácara, na fazenda, pra galera que tá aí no pé do eito, curtindo o nosso Onda Sertaneja, nosso muito obrigado de coração aí pela companhia, viu? Vamos começar juntos aqui a nossa jornada no Onda Sertaneja de hoje e o melhor da música regional também a gente toca pra você. Agora, pra abrir muito bem, né, o programa de hoje tem Itaporanga e Tararé, Esteio de Aroeira. Ótima sexta!

Aí, a viola bruta do Gustavo e Santo Mauro. É, rapaz, e o João Miranda também, né? Eita, nós é o nosso Onda Sertaneja, com o melhor da música sertaneja raiz pra você. Agora, na continuação dessa sequência, a gente vai ouvir aqui o Raminho e o Cravo Chita, Rosa Branca Perfumada e o Carlito e Baduí, um quarto perfumado. Ó, tá bem perfumado aqui o nosso primeiro bloco de hoje, viu? E o Du Maravilha no Onda Sertaneja, com Saudade da Galopeira. Ótima sexta-feira!

0: Eu Dou Maravilha, para fechar o primeiro bloco do Onda Sertaneja de hoje, e a saudade da galopeira. É, rapaz. Um abraço para você que nos acompanha aí no sítio, na chácara, na fazenda. Você que tá curtindo Onda Sertaneja no rancho, né? Tá aí de boa, tá com a gente nessa sexta. Vou pro intervalo, daqui a pouco eu tô de volta com muito mais moda, hein?
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2: 18 horas e 28 minutos.
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2: 18 horas e 30 minutos.
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0: É, meu filho, de volta por aqui com o nosso Onda Sertaneja. Só as melhores músicas, né? Vamos lá com Cristal, João do Prado. Moda bonita, né? Herói da Estrada. Um abraço aí pra todos os heróis da estrada aí, os caminhoneiros, motoristas, né? Carlito e Baduí e Voninho também, com Mulher Sempre Mulher. A gente vai ouvir nessa sequência por aqui, viu? Vamos de mais moda na programação do Onda Sertaneja. Moda de primeira, moda caprichada. Ótima sexta-feira.

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Sérgio Reis e os filhos cantando na escolta de vagalumes. Moda bonita demais, hein? Leonardo, rumo a Goiânia. Leonardo e amigos, né? Cantando também aqui na programação do Onda Sertaneja. Vamos trazer agora... Ó, nessa sequência tem o Marco e Mário, Marvada Pinga... Marvada Pinga... Oh, quase que não sai o nome da música aqui, rapaz. Mococa e Paraíso com a Morena dos Olhos Pretos. E agora tem... A dupla João Mineiro e Marciano. Caminhão é assim. Arrô! Segura, meu filho!

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0: Mococa e Paraíso com Morena dos Olhos Pretos, fechando muito bem aqui, mais um bloco e fechando a primeira hora do nosso Onda Sertaneja de hoje, hein? Daqui a pouquinho tem mais músicas, continue ligado com a gente aqui, viu? Daqui a pouquinho tem o Ronaldo Viola, aliás, o Adão da Viola, né? Adão da Viola com Casinha de Taipa, depois do intervalinho. É só ficar curtindo nós aqui que tem muito chão pela frente, hein?
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2: 18 horas e 56 minutos.
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0: É, rapaz, nosso Onda Sertaneja no seu rádio, ligado em você também, né? E a gente vai trazendo mais moda boa, as melhores sertanejas de todos os tempos, pintando aqui na programação da sua rádio preferida nesta sexta-feira. Agora tem o Adão da Viola com Casinha de Taipa. Vamos curtir aqui. Depois tem o Industrial e o Fazendeiro com Caminhos do Mundo.

0: Guilherme Santiago!
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Eita, nós! É o Pombinho Portador, é o nosso Onda Sertaneja, com o melhor da música sertaneja raiz. Um abração para todo o pessoal que está ouvindo o nosso programa, né? Os nossos amigos professores, professoras, né? É, o pessoal do comércio em geral, grande abraço. Um abraço também aí para as donas de casa curtindo o nosso programa, né? Os caminhoneiros, os motoristas, você, meu amigo vendedor. Forte abraço aí, obrigado pela companhia, viu? Agora tem o Netinho e o Nilmar com Rio Bonito no nosso Onda Sertaneja.

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0: Roberto Meirinho com Vou Tomar um Pingão. Eita, nós, hein? Ó, beba com moderação, viu? Não é porque é sexta-feira que você tem que entornar os canecos aí, viu? Não, rapaz. Tem que tomar cuidado, hein? Vamos devagar, que a coisa é complicada, viu? se for beber, também não dirige, hein? Vamos pro intervalo. Daqui a pouco a gente volta com o último bloco do nosso Onda.
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2: 19 horas e 21 minutos.
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2: 19 horas e 23 minutos.
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0: Moda boa nunca enjoa. As melhores modas sertanejas você ouve aqui no Onda Sertaneja. E agora tem o Leandro e o Arnaldo, Casquei Fora. Tião Carreiro e Pardinho também. E o Goiano e Paranaense. Olha que encontro, hein? A coisa tá feia. A gente vai tocar daqui a pouquinho. Mas vai tá bonita, né? Com esses quatro cantando junto aí. Só tem que dar bom, né, rapaz? Só coisa boa. Vamos lá? Tem mais moda chegando no seu rádio. Leandro Arnaldo, Casquei Fora. Ó, forrozinho, hein?

Rodrigo Castro de Mendonça com o pai João aqui no nosso Onda Sertaneja, Zé Carreiro e Pardinho. É, rapaz. Muito bom, hein? Vamos que vamos. Tem mais moda chegando para concluir aqui o nosso Onda Sertaneja de hoje. Vai ter o Teixeirinha, Joãozinho do Sobrado com Sulino e Marroeiro. E agora tem o João M. Douradinho, né, com Ilusão de uma Vida. No nosso Onda Sertaneja, primeiro lugar no seu rádio.

0: Sulino e Marroeiro, para fechar muito bem o nosso Onda Sertaneja de hoje, com Joãozinho do Sobrado. Eita, que coisa boa. Gente, terminando o Onda Sertaneja dessa sexta, mas a gente volta na próxima edição com muito mais moda boa, muito mais moda chonada no seu rádio. Valeu, turma. Grande abraço para você e até amanhã, se Deus quiser, com mais um Onda Sertaneja.
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0: 19:55.
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0: Dezenove horas e 56 minutos.
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0: Dezenove horas e 59 minutos.
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0: Horas e 3 minutos.
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0: Horas e 5 minutos.
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0: Horas e 11 minutos.
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0: Horas e 13 minutos.
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0: Horas e 15 minutos.
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0: Horas e 16 minutos.
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0: Horas e 18 minutos.
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0: Horas e 19 minutos.
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0: Horas e 20 minutos.
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0: Horas e 23 minutos.
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1: Horas e 27 minutos.
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1: Horas e 29 minutos.
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1: Horas e 35 minutos.
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1: Horas e 37 minutos.
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1: Horas e 39 minutos.
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1: Horas e 41 minutos.
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1: Horas e 42 minutos.
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1: Horas e 43 minutos.
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1: Horas e 51 minutos.
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1: Horas e 53 minutos.
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